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1: Nove dois.

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2: Nove e dezessete.

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3: 9:47.

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3: 10h17.
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3: 10h32.
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1: Onze horas.
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0: 11:13.
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3: Onze e 29.
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6: Meia-noite um.
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1: Meia-noite 17.

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3: Meia-noite e 32.

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1: 12:47.
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3: 1 e 1.

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1: 1:14.

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3: 1:45.

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1: Duas e dois.
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1: 2:19.

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3: 2:36. 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
3: 2:52.

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2: 3:03. 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
1: 3:21.

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1: Três e cinquenta. 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
2: 4 e 4.

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3: 4:21.

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1: 5:17. 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
3: 5:34. 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
1: 5:47.
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3: Seis horas. 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
4: Olá, este é o Panorama Agrícola de hoje para você, 16 de junho, terça-feira de lua nova. Um abraço do Mauro Moirer e do Eduardo Maier. O ditado de hoje é: antes perder a lã do que a ovelha. Confira nesta terça-feira aqui no Panorama Agrícola a qualidade do leite e o desempenho industrial em Santa Catarina. 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
4: Segundo o Seminário Brasileiro de Enfezamentos e Viroses, é um dos destaques da programação do 35º Congresso Nacional de Milho e Sorgo, que acontece em Chapecó entre os dias 31 de agosto e 3 de setembro. O Seminário sobre Enfezamentos e Viroses ocorre no dia 3 de setembro e é um espaço estratégico para discutir e atualizar conhecimentos a respeito do principal desafio sanitário da cultura do milho no Brasil, o complexo dos enfezamentos e viroses. A Fruticultura do Sul de Santa Catarina deu um passo importante na qualificação de produtores com a realização de duas etapas do curso de produção de uva, promovidas pelo Escritório Municipal da IPAGRE de Uruçanga. As capacitações reuniram produtores, técnicos e pesquisadores para discutir desde os conceitos básicos até estratégias avançadas de manejo e vinificação. Os cursos foram organizados pela extensionista rural Maria Eduarda Botelho de Souza, do Escritório Municipal da IPAGRE de Uruçanga, em colaboração com Eusébio Pazini Toneto, responsável pelo programa de fruticultura da IPAGRE no sul de Santa Catarina. A primeira etapa contou com um curso básico de produção de uva para iniciantes, voltado principalmente aos produtores que estão ingressando na atividade. Já a segunda etapa foi dedicada ao curso avançado de produção de uva, com enfoque em estratégias de adaptação ao clima da região, do projeto Piuí e em vinificação.
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4: Qualidade do leite e desempenho industrial são assuntos do Panorama Agrícola de hoje, na entrevista com a economista Andréa Castelo Branco. Andréa faz parte da Câmara Setorial do Leite, da Câmara Técnica do Conselheite e é analista de desenvolvimento social e rural da IPAGRE-CEP, o Centro de Socioeconomia e Planejamento Agrícola da IPAGRE. Com relação à qualidade do leite de Santa Catarina, Andréa, é melhor que o leite da Argentina?
5: Primeiramente, eu gostaria de agradecer o convite. É uma honra estar participando do Panorama Agrícola. Olá a todos que nos escutam. Então, com relação à qualidade do leite, a gente tem algumas variáveis que tem que ser consideradas. Questão de sólidos, CPP e CCS, que seria contagem padrão em placas e contagem de células somáticas.
4: Os sólidos são o quê?
5: Os sólidos são formados por lactose, gordura e proteína.
4: É isso que define a qualidade do leite?
5: Em termos de sólidos, sim, que isso influencia diretamente no rendimento industrial. Quanto mais sólidos, menos leite eu necessito para produzir queijos, por exemplo. Então, muito se diz que o leite da Argentina possui mais sólidos que o leite de catarinense e o leite brasileiro. Então, na dúvida, nós investigamos junto ao Observatório da Cadeia Láctea Argentina e junto a dados do mapa do Observatório de Leite, do mapa, né, o Ministério da Agricultura e Pecuária, e nós conseguimos dados de sólidos no que tange a lactose, gordura e proteína do Brasil, e no caso da Argentina conseguimos dados de gordura e proteína. Quando comparados os sólidos da Argentina e do Brasil, e de Santa Catarina, perdão, a gente percebe que para 18 meses, numa série histórica de 24 meses, o total de sólidos de Santa Catarina supera o total de sólidos da Argentina. Então, no caso, a Argentina, em 24 meses, apenas superou Santa Catarina em 6 meses. Então, essa ideia de que o leite argentino possui mais sólidos que o leite catarinense, isso não se confirmou, essa hipótese não se confirmou. Quando a gente compara os sólidos de Santa Catarina, agora incluindo também lactose, com o do Brasil, a gente percebe que o teor de sólidos totais é praticamente o mesmo. No caso do Brasil, 12,3%. No caso de Santa Catarina, 12,35%. Uma diferença que chega a menos de 1%. Quando a gente remove o teor no percentual de sólidos, a gente remove as gorduras, ou seja, o teor de sólidos não gordurosos, a gente percebe que a diferença é de menos 1% para Santa Catarina. Independente disso, tanto o Brasil quanto Santa Catarina têm atendido a instrução normativa no que tange ao percentual de sólidos do leite, ou seja, a composição físico-química do leite.
4: André, e por que esses teores de gordura, proteína e lactose são importantes para o desempenho do cereal?
5: Esses componentes, eles influenciam diretamente o rendimento industrial, influenciam a qualidade dos derivados e o valor do leite. A gordura, ela está relacionada à produção de manteiga, creme e queijos, além de influenciar o sabor e textura. No caso da proteína, especialmente as caseínas, elas são fundamentais para a fabricação de queijos, de iogurtes, aumentando assim o rendimento industrial. No caso da lactose, ela participa dos processos de fermentação e também influencia os sólidos do leite. Ou seja, em resumo, quanto maior for os teores de sólidos destes componentes, maior tende a ser o aproveitamento industrial do leite.
4: E como melhorar ainda mais a qualidade do leite de Santa Catarina?
5: A gente tem um desafio. Ele está relacionado à contagem de células somáticas. É um desafio não só de Santa Catarina, mas na média do Brasil também a gente não tem alcançado os valores ideais para a qualidade do leite com relação à contagem de células somáticas. No que tange ao CPP, que é a contagem de padrão em placas, que vai estar mensurando ali o número de unidades formadoras de colônias de bactérias por mililitro de leite, a gente tem atendido sim às exigências da instrução normativa. Só para vocês terem uma dimensão, a instrução normativa diz, antes dizia ser 3 mil células. Hoje se fala, né, com uma alteração da instrução normativa, pela instrução normativa 58/2019, a gente mudou de 300 mil unidades formadoras de colônia por mililitro de leite para 900 mil. No caso de Santa Catarina, a média em 2024 foi de 55,61 mil células, né, de unidades formadoras de colônia por mililitro de leite. E no caso do Brasil foi 75 mil. Então, assim, a gente está atendendo e em muito no que tange a esse parâmetro de qualidade do leite. No que tange o CCS, a gente ainda tem um desafio. O CCS está relacionado à saúde da glândula mamária. Então, é necessário, principalmente no indicador de. Ele age principalmente como indicador de mastite no rebanho leiteiro. Então, a gente precisa estar atento à questão da sanidade animal, principalmente no que tange a mastite, e assim a gente consegue reduzir a contagem de células somáticas.
4: Muito bem. E quais são as principais regras da legislação brasileira para garantir qualidade no leite?
5: A qualidade do leite no Brasil é regulamentada pelo Programa Nacional de Qualidade do Leite, que tem como base o Decreto 9013/2017 e a Instrução Normativa do MAPA 76 e 77 de novembro de 2018. Essas normas, elas estabelecem critérios para produção, armazenamento, transporte e recepção do leite cru refrigerado, além também de definir parâmetros físico-químicos e microbiológicos mínimos, como gordura, proteína, lactose, CCS e CPP. Então, quais são as exigências da instrução normativa? No que tange a gordura, 3%. No caso de Santa Catarina, a gente chega a 3,81% e o Brasil 3,64%. Proteína total, 2,9%. No caso de Santa Catarina, a gente chega a 3,25% e no Brasil 3,28%. Isso para o ano de 2024. No caso da lactose, 4,3%. Tanto Santa Catarina como o Brasil estão acima disso. Sólidos não gordurosos, 8,4%. No caso de Santa Catarina, em 2024, a gente registrou em média 8,63% e o Brasil 8,69%. E no que tange a sólidos totais, A instrução normativa orienta 11,4%. No caso de Santa Catarina, nós alcançamos 12,35% e o Brasil 12,3%. No caso de CCS, que é a contagem de células somáticas, 500 mil células somáticas por mililitro de leite, e de CPP, 900 mil unidades formadoras de colônias de bactéria por mililitro de leite.
4: Muito bem, nós conversamos então aqui no Panorama Agrícola com Andréia Castelo Branco, que é da Ipagri-Sepa e participa da Câmara Setorial do Leite e também da Câmara Técnica do Conselheite, trazendo informações sobre a qualidade do leite e o desempenho industrial. Muito obrigado, Andréia, pelas suas informações.
5: A gente que agradece, nos colocamos sempre à disposição para estar contribuindo com informações referentes à cadeia do leite.
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7: Seis e onze.
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1: Seis e trinta e nove.
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1: 6:53.
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recebi sua mensagem. Foi com muita alegria.

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3: 7:10.
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1: 7:24.
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3: Sete e quarenta e um.
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1: 7:56.
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1: 7:58.
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0: começa agora a Minuto da Pesquisa, o programa de toda terça-feira às 8 da manhã, aqui na UDESC FM Lages. É nele que você fica por dentro das pesquisas feitas no Centro de Ciências Agroveterinárias, o CAVE, da Universidade do Estado de Santa Catarina, a UDESC. É aqui que você entende como estes estudos, estas pesquisas, impactam a sua vida de modo direto ou indireto. Eu sou Carla Torres e hoje o tema são as maçãs Gala e Fuji, mais especificamente as novas tecnologias para armazenamento destes frutos. O nosso convidado é o professor Cristiano André Steffens. Professor, muito bem-vindo ao Minuto da Pesquisa.
1: Ok, Carla, muito obrigado pelo convite, né? É uma satisfação estar aqui conversando com você, com os ouvintes também da Rádio UDESC FM, falar um pouquinho aí sobre pós-colheita de maçã e de outros frutos também, né? Mas especificamente aí na maçã, que é uma cultura de extrema relevância e importância, né? Não só para nossa região, mas para o estado de Santa Catarina, né? Para a região sul do Brasil, eu diria.
0: Sim, sim. E quando falamos, não é, professor? Claro, vamos abordar a fundo isso hoje, mas quando falamos em colheita e armazenamento, quem não é da área, quem nunca estudou sobre isso, pode pensar, mas é tão difícil assim colher direitinho e armazenar direitinho? Gente, estamos falando aqui, hoje o professor me comentou antes da gravação, nós temos de 7 meses até quanto tempo de armazenamento, professor?
1: Hoje em dia, se fizer tudo correto, colheita no ponto certo, as condições de armazenagem certas, né? É possível se trabalhar aí tranquilamente com 10, 11 meses de armazenagem.
0: Imagina, gente, de 7 a 11 meses, quase um ano a fruta armazenada. Tem que ter estudo, sim, para fazer isso direito, porque nós estamos falando de toneladas desse fruto muitas vezes, não é? Bom, o professor André Steffens tem graduação, mestrado e doutorado em agronomia, tudo pela Universidade Federal de Santa Maria, a UFSM. Ele tem experiência na área de fisiologia vegetal e ele pode nos explicar melhor o que é exatamente a fisiologia vegetal. Essa formação tem ênfase em fisiologia pós-colheita. Professor associado da Universidade do Estado de Santa Catarina, desde 2006, ele orienta trabalhos de mestrado e doutorado no programa de pós-graduação em produção vegetal. É líder do grupo de pesquisa Biologia e Tecnologia Pós-Colheita da UDESC, é coordenador do Laboratório de Pesquisa em Fisiologia Vegetal e Pós-Colheita do CAVE, aqui na UDESC. Possui projetos de pesquisa em cooperação internacional e eu não vou arriscar a pronunciar o nome da universidade. Professor, por favor, só vou dizer que é na Alemanha, tá, gente? Explica pra gente rapidinho, professor, que parceria é essa?
1: Então, Carla, esse projeto, na verdade, assim, nós estamos com um projeto em andamento, né? Em parceria com esse instituto, né? Mas essa parceria, ela iniciou em 2011.
0: Sim.
1: Né? E desde então a gente vem colaborando com alguns projetos em pera e maçã.
0: Sim, né? KOB, sim, né, professor?
1: Isso, KOB, que é a tradução, né, ao português, né, é uma sigla, na verdade, né, mas significaria o Centro de Competência em Fruticultura.
0: Ah,
1: né?
0: Sim.
1: Lá eles trabalham não apenas com a parte de pós-colheita, mas toda a cadeia produtiva.
0: Ah,
1: né?
0: Sim, sim. Então, podemos falar da pera hoje aqui, além da maçã, que outros frutos poderíamos abordar, professor?
1: É, eu acho que maçã, obviamente, né? Que é o,
0: claro.
1: Que foi inclusive a sua chamada,
0: pesquisa, né?
1: Frutas de caroço, né? A gente tem trabalhado também.
0: Uhum.
1: A própria goiaba serrana, feijoa, fizemos alguns trabalhos também, né? No passado.
0: Uhum.
1: Que é uma fruta nativa aqui da nossa região, muito saborosa, por sinal.
0: Sim.
1: Então, acho que já dá bastante assunto aí.
0: Dá muito assunto, com certeza. E também uma parceria, além da Alemanha, outro país envolvido são os Estados Unidos.
1: Sim, sim. Tivemos esse projeto, no caso, ele já encerrou, né? Nós tivemos um projeto em desenvolvimento com o USDA, né? Isso em 2015 a 2018, eu acho,
0: sim,
1: se eu não me engano.
0: Isso está na sua história, né, professores?
1: Sim.
0: Essas parcerias estão aí. Mas vamos lá à chamada, ao foco aí da nossa conversa hoje. Armazenamento de maçãs Gala e Fuji, a gente vai ali passar pela pera, pela goiaba daqui a pouquinho, como o professor nos disse. Agora, professor, temos ali na sua atuação a fisiologia vegetal. O que é exatamente o seu foco em fisiologia vegetal? O que é isso?
1: Bom, a fisiologia vegetal é um ramo, né, que trabalha com a parte do estudo do funcionamento das plantas, né? Isso seria, assim, um resumo do que significa fisiologia vegetal, né?
0: Sim.
1: E aí, isso se torna bastante amplo, porque quando nós falamos, né, de funcionamento de plantas, nós temos aí uma diversidade muito grande de plantas, né?
0: Sim.
1: E que pega desde a formação da semente, a germinação, o crescimento e desenvolvimento dessa planta e depois a morte desta planta, né? Que esse é o ciclo, digamos
0: Sim.
1: assim, né? Vegetal.
0: Sim.
1: Então, a fisiologia, ela compreende todo esse momento, né? Toda essa fase, né? Ou melhor, todas as fases da planta. E eu especificamente trabalho com a parte de fisiologia pós-colheita, que envolve a parte de amadurecimento e senescência de frutos ou de partes vegetais, né? Por exemplo, a alface, né? Ela não é um fruto, então ela não tem a fase de amadurecimento, mas ela tem a fase de senescência após a colheita.
0: A senescência é uma coisa que nós, inclusive, passamos, não é? Temos a adolescência, fase adulta e a senescência,
1: né? Exatamente.
0: Que é o nosso envelhecimento.
1: Isso
0: Olha
1: aí.
0: Olha que interessante. Nós nos achamos muito especiais, os seres humanos, mas nós temos muitas conexões com todos os seres vivos desse planeta, não é, professor? Semelhanças aí no nosso ciclo de vida.
1: Perfeito, com certeza.
0: Tá bom. Professor, nós já falamos aqui antes com o professor Léo Rufato sobre o plantio, o cultivo de maçãs. Ele até falou sobre algumas bebidas relacionadas a esse fruto, resultado, né, deste fruto. Com o senhor, nós vamos, como você disse, falar sobre como lidar com o resultado do processo, então, desse cultivo, esse fruto, a maçã, e seu armazenamento. Além de tratar aí de duas variedades conhecidas por todos nós, a Gala e a Fuji, eu vejo que a sua pesquisa, esse projeto que você compartilhou comigo, tem algumas palavras-chave. Agora o pessoal que está ouvindo vai identificar mais fácil. Olha só, pós-colheita, o professor já comentou aqui, vamos abrir esse ponto, a qualidade desse fruto, o que que é uma maçã de qualidade, não é? Visualmente ou por dentro também, o que é uma maçã considerada de qualidade, distúrbios fisiológicos, aí o professor falou a fisiologia, então esse funcionamento desse fruto e, sobretudo, podridões. Me chamou muito a atenção essa palavra-chave aqui no seu estudo. Essa palavrinha eu tenho certeza que todo mundo aí em casa entendeu e já teve a experiência, porque todo mundo já viu uma maçã podre, né, pessoal? Aliás, tem até ditado com isso, né, professor? A maçã podre, né?
1: Sim.
0: Você falar mal de alguém. Então, vamos lá. Maçã sempre foi o seu principal objeto de estudo. É uma curiosidade que eu tenho. E por que uma pesquisa como esta, professor? Porque ela é importante.
1: Certo, Carla. Então, bom, desde que... Bom, vou puxar um histórico, né?
0: Claro.
1: Que vai desde o início da minha formação, né? Quando eu iniciei a graduação em agronomia, na segunda fase do curso de agronomia, eu tive a oportunidade, então, de iniciar nessa ciência, né? Nessa área, que é a fisiologia e tecnologia pós-colheita. E desde aquela época, sim, sempre foi maçã o carro-chefe, né? Por quê? Porque é uma... das frutas que nós produzimos no Brasil, é uma das que tem um potencial de armazenagem bastante grande, né? É uma fruta que nós temos... uma curta, em função de estarmos centrados em duas cultivares, mas mesmo que tivéssemos mais cultivares com representatividade no Brasil, temos sim outros cultivares no Brasil, inclusive desenvolvidos aqui no Brasil pela Epagre, né? Mas não são assim exploradas tanto quanto Gala e Fuji
0: no mercado, né?
1: Na produção, né? A produção, 95% da maçã produzida no Brasil é Gala e Fuji, né? pegando assim um número aproximado, né? Então, mas mesmo que tivéssemos outras cultivares, a janela de colheita, o período de safra, ele é extremamente curto, né? A gente está falando aí de 2 meses, né? Talvez um pouquinho mais. E, no entanto, a gente consome maçã o ano inteiro.
0: Sim.
1: Né? E aí que vem a necessidade de você armazenar, para que você consiga regular a oferta, né? Ou seja, você disponibilizar o produto ao longo de todo o ano, né? E reduzindo, inclusive, o desperdício e as perdas, né? Inclusive, por curiosidade, né? Uma das tecnologias de armazenagem que é usada no mundo todo para armazenamento de maçã e pera, principalmente, né? Essas duas espécies, né? É o sistema que a gente chama de armazenagem atmosfera controlada, né? E essa tecnologia, embora ela ainda esteja em aprimoramento, em desenvolvimento, em melhorias, adequações, né? O desenvolvimento dela ocorreu na década de 30. E foi desenvolvida na Inglaterra, né, em função da necessidade de disponibilizar mais alimentos e alimentos saudáveis, né, às pessoas na época que se tinha um déficit de fornecimento de alimentos, essas Sim. pessoas, né, especialmente em função do término da Primeira Grande Guerra.
0: E a quebra da bolsa e tudo aquilo.
1: Isso. E aí, então, houve um investimento governamental na época para que se desenvolvesse um sistema de armazenagem para reduzir as perdas pós-colheita, que eram muito grandes, né? E então, naquele momento, com o desenvolvimento desse sistema, eles conseguiram aí aumentar para 3 meses, 4 meses a armazenagem. Um monte de problema, porque a gente está falando de mais ou menos 100 anos atrás, né? Sim. 90 anos atrás. E hoje esse sistema ainda está em aprimoramento, tanto é que agora nós conseguimos aí chegar a 11, 12 meses, né?
0: Muito bom, quadruplicou então esse tempo.
1: Sim.
0: Tá
1: sim.
0: Ótimo, né, professor?
1: Sim.
0: Inclusive a produção deve ter aumentado, o volume em cada colheita certamente aumentou em relação àquele momento.
1: Exato, então a gente nunca pode considerar a pós-colheita em dessincronia com a produção, né? Com o volume produzido, as práticas de produção e tampouco a produção da pós-colheita. Porque não adianta eu produzir mais do que o mercado consegue absorver se eu não tiver uma condição de uma situação que me permita regular a oferta desse produto ao longo do ano.
0: Sim.
1: Então, com o advento da tecnologia pós-colheita e a capacidade de guarda, de guardar parte da produção, é que se permite aumentar a área produzida e a produtividade, se buscar mais produtividade.
0: Sim.
1: Né? Porque veja bem, se nós estamos falando aí, vamos pegar o caso da maçã, que a janela de colheita ali fica em 2 meses, né? Como que nós vamos pensar o Brasil produzindo 1 milhão de toneladas para ser consumido isso em 2 meses? É impossível. Né? Isso não tem como. Então, grande parte desse volume produzido, ele é armazenado, né? Então, são áreas da cadeia produtiva que se complementam.
0: E que bom que essa tecnologia se aprimora, inclusive com pesquisas como a sua, porque no futuro nós estamos aí vendo outros eventos, outras situações não diretamente relacionadas a uma quebra de bolsa, a uma guerra mundial, mas estamos vendo eventos extremos que talvez nos forcem a armazenar o que tínhamos para mais tempo, porque não se sabe se a produção de tudo que nós temos hoje vai seguir como está, né, professor? Tem uma série de questões, eu não sei se isso é uma preocupação já para vocês.
1: No caso, assim, no caso de frutas, né, frutas e hortaliças, onde nós não temos a capacidade, pensando em consumo in natura desse produto, né, nós não temos, assim, a alternativa de desidratar esse produto. Que é o que acontece, por exemplo, com grãos, né? Arroz, feijão, né? São produtos que você pode desidratar e com isso você tem uma capacidade de armazenagem extremamente prolongada. A gente fala daí de anos, né?
0: Sim.
1: Porque como o conteúdo de água desse produto ele é bastante reduzido, a própria suscetibilidade desse material ao ataque de fungos, né? É bastante baixa. Então o manejo ele é um pouco mais facilitado. Agora, no caso desses produtos, como eles têm um alto conteúdo de água, né, eles têm uma suscetibilidade muito grande, principalmente ao ataque de patógenos, né, de fungos, que é o que tu falaste, né, no início da nossa conversa, sobre as podridões. Então, as podridões hoje, eu diria assim, que é o maior desafio dentro da pós-colheita. É minimizar, né? Eu nem falo em eliminar, porque isso é utópico, né? Mas buscar a minimização desses índices.
0: Sim.
1: Hoje nós perdemos muitos produtos, muitos frutos e muitas hortaliças, né? Por manejo inadequado, né? Por falta, às vezes, de tecnologia também, que acabam culminando, né, na incidência dessas podridões.
0: Professor, você fala em podridão, o fungo causando essa podridão, pelo que eu entendi, ou outros fatores. Que outras pragas ou que outros males afetam essa maçã, a gala e a fuji?
1: Então, na parte de pós-colheita, na parte de produção, né, além das doenças, né, dos fungos, nós temos as pragas, os insetos, né, insetos pragas. E que é um problema, né, que precisa ser dado muita atenção, porque senão você pode ter perdas antes da colheita já, né?
0: Sim.
1: Agora, pensando em pós-colheita, né, hoje nós não teríamos assim grandes problemas com pragas, né, na pós-colheita, a não ser aquela praga que já vem de campo, né, e que causa algum ferimento que às vezes até não é visível ao olho nu, mas ele está ali presente.
0: Sim.
1: E esse ferimento ele acaba sendo uma porta de porta de entrada, não é um termo correto, né, mas um sítio de infecção, né, que seria o termo mais correto.
0: Mas é legal o senhor citar a porta de entrada, que daí fica fácil pra gente entender.
1: Isso, de fungos, né, então acaba assim sendo uma causa primária de um problema posterior, né. Agora, a parte de fungo, sim, esse é um problema grande, como eu falei, né? São produtos que têm um conteúdo de água bastante alto, por isso são suscetíveis. Então, assim, é difícil de pensar, mesmo a maçã que tem um potencial de armazenagem longo, com tempo de armazenamento superior a muito mais do que 12 meses. Primeiro, assim, que não há necessidade no momento atual. Por que não há necessidade no momento atual? Porque se nós pensarmos armazenamento em um ano, né, vamos supor em 12 meses, a fruta que eu colhi este ano, eu vou vender ela ano que vem, quando a próxima safra está sendo colhida.
0: Sim.
1: E aí eu vou ter uma competição por dois produtos que eu estou produzindo. Um que eu produzi na safra atual.
0: Sim.
1: E o mesmo produto que eu vou produzir na próxima safra. Então isso não é interessante.
0: Entendi.
1: Porque eu vou competir comigo mesmo no mercado. Esse é um ponto. E o outro ponto é que na pós-colheita a gente nunca melhora a qualidade do fruto. A gente no máximo mantém ou tenta manter, porque sempre vai perder qualidade, né?
0: Sim.
1: Seja qualidade visual, seja qualidade sensorial, seja qualidade, vou botar aí, nutricional, funcional, né? Que normalmente o consumidor não associa, tá mudando, né? Tá mudando, mas o consumidor não associa os benefícios que frutas e hortaliças trazem à saúde do ser humano, né? Que é justamente essa questão nutracêutica, funcional, né?
0: Entendi. Podemos entrar nesse aspecto, professor, se você quiser, mas eu fiquei pensando aqui, uma curiosidade mais urgente na nossa entrevista é, bom, manter a qualidade, 7 a 11 meses. Fiquei curiosíssima para saber que produtos, tecnologias, equipamentos são esses que vocês usam para conseguir esse feito. Como é que funciona a pesquisa, professor? Como é que se desenvolvem esses estudos?
1: Certo, então, primeiro lugar entra a fisiologia, né? O que é a fisiologia? Como eu disse, é o estudo do funcionamento das plantas. Pegando na questão da pós-colheita, é a gente entender como que ocorre o amadurecimento e a senescência de um produto. Quando eu falo em entender como que ocorre o amadurecimento ou a senescência, é conhecer quais são as alterações que estão acontecendo, né? Então, vamos pegar frutos de maneira em geral, né? Por característica, o que acontece com esses frutos? Eles perdem firmeza, eles amolecem, né? Essa é uma característica que acontece durante o processo de amadurecimento. Outra, eles mudam de cor, eles passam de um verde para amarelo alaranjado, ou vermelho, né? É, por exemplo, tomate, ele fica, né, um laranja avermelhado, um vermelho, né? Que é um processo relacionado ao amadurecimento, diferente da maçã. Maçã a gente às vezes associa a cor vermelha com o amadurecimento, mas nem sempre é um processo que está totalmente relacionado ao amadurecimento. Ele ocorre na maturação do fruto, né? A formação da cor vermelha na maçã.
0: Bom, sabe, eu achava que as vermelhinhas eram as melhores, então não necessariamente.
1: Não necessariamente, exatamente.
0: Entendi.
1: Não, em termos de sabor, não necessariamente. É, bom, então, mudança de cor, mudança de textura, né? Aroma, né? Ocorre uma alteração no aroma, os frutos eles formam mais odores atrativos, né? Um perfume que a gente chama, né, do fruto maduro. É, ocorre uma redução dos ácidos, então daquela percepção azeda, né? E um aumento de açúcares solúveis por vezes, o que torna o fruto ele mais doce, né? É, e alguns outros frutos também, a perda da chamada adstringência, que é aquilo que acontece quando você morde, por exemplo, com um caqui verde, que é adstringente, ele dá aquela puxada dentro da
0: horrível.
1: Boca.
0: Horrível!
1: É, então.
0: Muito bem, professor. A puxada do caqui é a banana também. Horrível.
1: Também.
0: Até a banana tem
1: ela
0: essa.
1: Ela também
0: função.
1: Tem um pouquinho de adstringência.
0: Que horrível.
1: É. Então, isso são eventos que estão relacionados ao amadurecimento. Então, de posse do conhecimento dessas alterações, o que você busca na pós-colheita? Aí você vai aplicar as tecnologias, né? Para que você atrase o desenvolvimento, você retarde o desenvolvimento dessas alterações.
0: Entendi.
1: Porque veja bem, se eu sei que o fruto amolece, quando ele está maduro, ele está mole, ele perde firmeza, né? Então, se eu quero atrasar o amadurecimento dele, eu tenho que fazer com que ele perda menos firmeza, que ele amolece de forma mais lenta ou não amolece, né? Então, a gente aplica a tecnologia. Quais tecnologias que nós temos hoje disponíveis no mercado, né? Primeiro, é a refrigeração, né? O uso da temperatura, da redução da temperatura, né? Esse é o aspecto principal quando a gente pensa em conservação, né? Principalmente, como eu disse, produtos que têm um conteúdo de água alto, que são hortaliças e frutos, né? Eu consigo tranquilamente manter o arroz, né, por vários anos sem reduzir a temperatura. Por quê? Porque ele tem um baixo conteúdo de água. As frutas e hortaliças não acontece. Por exemplo, pega um pé de alface, leva para casa e não coloca na geladeira para ver o que acontece
0: amanhã,
1: depois de alguns dias. Né?
0: Uns dois, três dias.
1: Dois, três dias, né? Então. Agora, se eu coloco na geladeira, ele dura, né, uns 4, 5 dias. Depende de quando foi colhido. Então, essa é a primeira questão. A outra questão que a gente pode considerar, né, é o uso da alteração da atmosfera. E aí vai uma questão que muita gente, e que até tem relação ao que você falou no início, né, da entrevista, sobre o colher certo, né, o fruto, né? Muita gente não considera que o fruto ele é um organismo vivo. E aí pega e manipula ele de qualquer jeito.
0: Nossa,
1: né?
0: Eu acredito que eu tenha feito sempre isso com as pobres frutas.
1: E o fruto ele é um organismo vivo. E por ser um organismo vivo, ele respira. E por ele, o fato dele respirar, ele consome oxigênio, né? E produz o dióxido de carbono. E então a alteração da atmosfera é justamente isso. Você reduz o oxigênio e aumenta o dióxido de carbono para reduzir a respiração dele. E aí ele degrada menos as suas reservas, ele demora mais tempo para degradar as suas reservas e com isso ele dura mais tempo. Então essa é uma outra tecnologia, que aí é a atmosfera controlada que eu comentei com você, que foi desenvolvida, né, desenvolvida, ela continua até hoje, né, em desenvolvimento.
0: Que interessante, é como se ele respirasse menos o frutinho.
1: E isso, ele respira menos,
0: Que coisa.
1: É a atividade metabólica, né? Ela reduz, né? ela,
0: muito interessante.
1: Ela reduz.
0: Eu ouvi falar de um gás especificamente, professor, não sei se era sobre a maçã, mas isso é uma memória muito, muito antiga minha. Existe um gás que é usado nesses processos que vocês fazem?
1: De conservação?
0: É.
1: Bom, o gás, assim, o oxigênio e o CO2 são gases, mas sim, que estão presentes na atmosfera,
0: claro,
1: né?
0: Claro, um outro gás.
1: Então, existe o nitrogênio, que também é um gás na atmosfera, que nós manipulamos na armazenagem para justamente poder alterar o oxigênio e o CO2. Então, na verdade, se a gente pegar assim, a atmosfera hoje, né? A atmosfera do nosso ar, que nós respiramos, né? Ele tem 72% de nitrogênio, aproximadamente ali, desculpe, 78% de nitrogênio, aproximadamente 21% de oxigênio, 0,03, 0,04% de CO2 e aí outros gases. Então, quando a gente quer baixar o oxigênio, o que a gente faz? A gente aumenta o nitrogênio dentro do ambiente, né? Então, gente, manipula com esse gás. E existe um outro gás importante na pós-colheita, que na verdade é um hormônio, é um fito-hormônio, né? Então, um hormônio produzido pelas plantas, que é um gás, que se chama etileno. Não sei se é esse que você está se referindo.
0: Eu acho que era este nomezinho.
1: Então, este gás, né, este fitormônio, que ele é na forma gasosa, ele é responsável pelo amadurecimento e a senescência de produtos, né, frutas e hortaliças.
0: Isso, era sobre amadurecimento, era isso. Era sobre uma discussão, professor, perdão. Era uma discussão sobre se era bom ou não acelerar o amadurecimento das frutas. Isso há muito tempo, há alguns anos.
1: Então, para alguns sim, para outros não.
0: Sim.
1: Né? E aí a gente faz, às vezes, algumas práticas no dia a dia. Tenho certeza que muitos ouvintes aí já fizeram, né? Por exemplo, pegar o abacate que colheu lá na sua casa ou que comprou no supermercado e que estava bem duro, bem firme ainda, e enrola ele no jornal. Né? O que acaba acontecendo quando você enrola ele no jornal? Aqui, dentro daquele jornal ali, o etileno ele começa a se acumular e aí ele começa a induzir o amadurecimento. E aí o abacate ele amadurece mais rápido.
0: Olha, né? Só embrulhar as frutinhas. Então, para quem não tem a tecnologia, os estudos que o professor está citando aqui, embrulhar a frutinha quando está muito verde, né, professor? Pode ajudar em casa.
1: Para algumas, sim.
0: Para algumas.
1: Para outras, já prejudica, né, Carla e ouvintes.
0: Claro.
1: Por exemplo, por vezes o consumidor, né, ele leva para casa, faz a feira lá no mercado, enfim, e compra a sua maçã. E compra o seu brócolis, né? E coloca os dois na geladeira. A maçã é um produto que produz muito etileno. E o brócolis, em contrapartida, é um produto extremamente sensível ao etileno. Então, no momento que você coloca os dois próximos, você está reduzindo o tempo de durabilidade do brócolis. Ele começa a escurecer ou amarelecer, enfim, ele perde qualidade.
0: Fica uma coisinha assim, às vezes dentro daquela embalagem, que eu olho para aquela embalagem, confesso que me dá um certo temor, aquele plástico em volta. Mas infelizmente, né, temos que suportar isso. Eu olho e o brócolis está ficando cinza em alguns pontos, mesmo dentro da geladeira.
1: Isso. Então, assim, deixar a maçã perto é ruim, né? Outra coisa, a cenoura com a maçã. A cenoura, ela não vai estragar mais rápido. Ela não vai mudar de cor, ela não vai perder textura, mas ela vai começar a formar um sabor, ela vai começar a apresentar um sabor amargo. Então ela perde aquele sabor característico, um pouquinho mais adocicado, né, o normal da cenoura, e começa a ter um amargor.
0: E tudo isso é o etileno.
1: É o etileno que causa.
0: Professor, então digamos que acumuladas essas maçãs já se bastam em etileno. Dá
1: sim
0: pra dizer que elas já se conservam o suficiente, assim, se pensarmos no... Eu fiquei curiosa, professor, sobre essa questão de quanto que dá para armazenar, digamos, estamos falando aqui de uma concentração de maçãs, elas vão ficar aqui 11 meses. Quantas toneladas podem estar reunidas ali no armazenamento?
1: Bom, aí isso é variável em função da capacidade que a câmara de armazenagem possui, né? Então, mas hoje nós temos aí câmaras nas empresas aqui da nossa região, cada câmara aí comportando 500 toneladas de maçã, né? Ou seja, 500 mil quilos, né? Transformando aí em quilos. É isso por câmara, né? Se a gente falar aí das empresas maiores aí que tem mais de 100 câmaras.
0: Sim, muita maçã.
1: É.
0: Professor, eu fiquei curiosa também, claro, temos aqui uma lista, mas eu gostaria que o senhor destacasse, porque falou em empresas, lembrei das parcerias, ninguém pesquisa sozinho, não é, professor? Temos aí muitos bolsistas, instituições envolvidas, conta pra gente um pouco desse time.
1: Ah, sim. Então, Carla, os nossos projetos, né, como tu bem falaste, é difícil hoje em dia você conseguir chegar a algum resultado sozinho, né? Então nada se faz sozinho. Você tem que ter um time, tem que ter um grupo envolvido. E aí esse grupo envolvido, ele é tanto interno aqui da UDESC quanto outras instituições parceiras, né? Então o nosso grupo interno aqui na UDESC, que faz inclusive parte do nosso grupo de pesquisa, né? Biologia e Tecnologia Pós-Colheita, ele é constituído de alunos de graduação, alunos de ensino médio também temos, né, vinculado ao nosso grupo de pesquisa, mestrandos e doutorandos, né? E eu sempre digo, é eles que fazem acontecer, né? É eles que fazem a mágica acontecer, né? Porque a gente está envolvido com outras atividades e se não fossem, né, estes atores, né, estarem envolvidos, né, com certeza a gente não teria feito 5% do que a gente conseguiu fazer.
0: Sim.
1: E aí também há outros professores, né, vinculados ao nosso grupo, que são o professor Cassandro Amarante, o professor Marcelo Moreira, né, aqui do CAVE, e também o professor Rogério Anessi, que é do Instituto Federal, né, de Urupema, mas que faz parte do nosso grupo, né? E aí há outras instituições parceiras que também, né, colaboram conosco daí em alguns projetos, não em todos, né? Mas além do KOB, né, na figura do Dr. Neuwald lá na Alemanha, né, até temos inclusive uma doutoranda do nosso grupo que está lá fazendo o doutorado sanduíche, está já 6 meses lá, né, e vai ficar mais uns 6 meses conduzindo o trabalho dela. Temos também a parceria com a IPAGRE, né, uma instituição que colabora bastante com os nossos trabalhos, ou nós com os trabalhos deles, enfim, né? Então, assim, uma parceria forte com a IPAGRE, com a Universidade Federal de Santa Maria, de onde eu sou egresso, né? Então, por mais que tente, não consigo cortar os laços.
0: Mas é bom filho, a casa torna, não é?
1: Tem um grupo lá de pesquisa muito forte, né?
0: Claro.
1: Além do meu ex-orientador, também tem outros pesquisadores vinculados lá. Então, digamos assim, que na área de pós-colheita é referência, né? No mundo. Né, o grupo lá, né?
0: A
1: infraestrutura que tem, né, que foi montada lá, né?
0: Que interessante o quanto converge para lá. Por isso que você saiu de lá, não é, professor? Por isso que você foca nessa área. E também temos essa ponte com o produtor, não é, professor? Porque a pesquisa é feita na universidade, mas essas instituições que fazem a ponte são muito importantes para essas orientações chegarem até esse produtor. Como é que tem sido esse processo?
1: Além dos projetos de pesquisa, nós também temos um projeto de extensão, né? Que não é o foco, né, nessa
0: agora,
1: temática de hoje, né?
0: Neste momento,
1: mas é importante puxar, né, fazer esse gancho, porque o projeto de extensão nos permite fazer parcerias com as empresas.
0: Sim.
1: Então, nós ajudamos, né, ou fornecemos algumas informações, disponibilizamos, inclusive, a estrutura que temos aqui na universidade. Né? E em troca, não vou dizer em troca, mas como contrapartida, né?
0: Sim.
1: As empresas, elas nos cedem os frutos, né, para a realização dos experimentos.
0: Sim.
1: Porque, assim, a pesquisa, lógico que a gente sempre busca resolver um problema, né? Mas nem sempre esse problema se consegue resolver em um ano. às vezes passam vários anos até você conseguir chegar a uma conclusão que de fato seja consolidada para a partir dali você poder aplicar no sistema produtivo. Às vezes assim os projetos que nós desenvolvemos eles não têm uma aplicação prática instantânea
0: naquele momento.
1: Isso hoje em dia é difícil de mostrar para o produtor, né? Ou para empresas, né? Porque aí a gente também, quando a gente fala de frutas de caroço, por exemplo, né? Pêssego, ameixa, nectarina, normalmente essas culturas elas são produzidas por pequenos produtores, né? A maçã também, mas nós temos também grandes empresas, né? Grandes, enfim, grupos empresariais, né? Envolvidos com a maçã. Então, tanto o pequeno produtor quanto as grandes empresas, às vezes elas têm dificuldade de compreender a necessidade do desenvolvimento da pesquisa. Porque eles perguntam assim, tá, mas onde que eu vou aplicar isso, né? Mas às vezes o que você desenvolve agora é o passo inicial para uma tecnologia que você vai obter daqui 5, 6 anos.
0: Sim.
1: E essa visão lá na frente que eu vejo que falta e que é diferente, por exemplo, lá fora, né? Quando eu falo lá fora em outros países, né? Na Europa e nos Estados Unidos, né?
0: Mesmo por parte dos produtores.
1: Exato,
0: lá fora.
1: Eles conseguem, eles valorizam muito o envolvimento com pesquisa e fomentam, né? Por exemplo, na Europa, na Alemanha, onde está esse centro de pesquisa que a gente colabora, né? O pesquisador de lá, ele comentou que existe uma associação de produtores, essa associação de produtores, todo ano ela cria um fundo de investimento em pesquisa. A fundo perdido, né? Tipo, pode ser que não dê resultado, não importa. O que nós queremos é que se estudem e tentem achar soluções ou inovações para que a gente melhore o nosso sistema produtivo. Nós temos algumas parcerias, né? Algumas empresas que têm um pouco dessa percepção, elas conseguem verificar isso. Sempre que nós demandamos necessidade de frutos ou área para implantar experimentos de pré-colheita, porque pós-colheita não é só a pós-colheita, também pega uma parte da pré-colheita.
0: Sim, preparando, né? Ali aquele processo.
1: Isso, exato. Então, nunca tivemos dificuldade. Essas empresas, elas sempre são abertas, né? E sempre dizem, olha,

0: né, para controlar esses problemas, esses agentes, né, na cultura, nas diferentes culturas. E a maioria das estratégias que se tem para e dessas doenças são fornecidas por empresas multinacionais. Então, o desenvolvimento dessa tecnologia ou destas tecnologias, elas são feitas fora do Brasil. E aí são trazidas para o Brasil. Então, aqui no Brasil, hoje, o que se faz é a validação dessas tecnologias, né? Apenas você faz um ensaio ou outro ali para dizer que funciona, mas precisa adequar isso ou adequar aquilo. Mas o maior investimento para o desenvolvimento já foi feito, né? Então, o produtor, o que que acontece? Ele já recebe esse pacote tecnológico dessas empresas, né? Então, a gente, no Brasil, nós temos muito pouco desenvolvimento de tecnologia, de inovação mesmo. O que a gente tem mais é validação de tecnologias já existentes, né? Não é fácil mesmo você desenvolver tecnologia, você desenvolver uma inovação, né? É um desafio muito grande. A demanda por recursos financeiros é muito grande nesse sentido, né? Nós que trabalhamos com a parte de fisiologia, então temos muita análise de laboratório, né, para que a gente consiga, por indicadores, avaliar as alterações na fisiologia do fruto, da hortaliça, enfim, né? E todos esses insumos que são usados são insumos importados, né? Os equipamentos são equipamentos importados, então tudo cotado em dólar, cotado em euro, né? Com o imposto de importação por vezes, né? Então isso acaba encarecendo muito a pesquisa no Brasil,
1: no,
0: né?
1: Brasil. Mas é interessante quando nós contrastamos isso que o senhor nos traz, essa realidade, a dificuldade financeira em relação a isso, quando nós temos dados como a região sul, uma das maiores produtoras, ou a maior produtora do Brasil, a UFSM, vocês aqui como grandes centros de pesquisa, sim, e porque a produção está concentrada aqui, faz todo sentido pesquisar, concentrar essas pesquisas aqui. Então, são dados que justificariam, assim, só até aí já teria toda a justificativa de por que investir em tecnologia para esta região, não é, professor? Afinal, nós estamos armazenando essas maçãs aqui, não é lá fora, né? É de se pensar realmente, porque é importante ter algo próprio, porque vai baratear lá na frente, não é mesmo? Se nós tivermos produção de tecnologia aqui, tudo mais acessível, maquinário, quem sabe, em algum momento, vai ser bom para quem está aqui, né?
0: Sim, a lógica é exatamente essa, né? A gente falou bastante nas falas anteriores, né? Comentamos sobre a questão das perdas, né? Seja por podridões ou o que for. Essas perdas que acontecem, grande parte do custo dessas perdas é paga pelo consumidor. Então, quando você coloca um produto no mercado e esse produto, metade dele acaba se perdendo, o custo dessa metade que foi perdida está sendo paga pelo consumidor que comprou a outra metade. Não totalmente, né, mas grande, a maior parte dessas perdas é o consumidor que paga.
1: Sim.
0: Então, sim, se nós tivéssemos desenvolvimento de tecnologias que reduzissem perdas, a tendência é que, de fato, a gente tivesse, digamos, uma maior acessibilidade à população em geral, né, a um alimento funcional, que é o que eu falo, que frutos e hortaliças têm, né? Que tem, além daquela sensação de saciedade ao consumir um fruto, né? Você também tem a contribuição funcional, que são os benefícios que várias moléculas, vários compostos que estão contidos dentro do fruto, que trazem, né, ao nosso organismo.
1: Sim.
0: Na proteção de doenças crônicas, né? Enfim, diabetes, alguns cânceres, hipertensão, enfim, várias coisas, né?
1: Que a maçã, por exemplo, entre outras, poderia prevenir melhor ainda.
0: Isso, que entraria na questão da prevenção. Não é a cura, obviamente, né? Mas
1: Sim.
0: na prevenção, uma alimentação saudável para prevenir males futuros, né?
1: Sim. Bom, então aqui já temos dois pontos que nos chamam bastante atenção e que comunicam, embora não estejam diretamente vinculados à pesquisa, a questão do custo. E foi um dado, não é, professor, quando a gente estava produzindo essa entrevista, que eu digo, professor,

0: Doutor, eu sempre tento trazer algumas atualidades sobre os temas e a única coisa que eu lembro é o preço da maçã no mercado. Gente, reduziria o quê, professor? Metade, talvez, o valor, o custo?
1: Não poderia. Eu até seria leviano se eu falasse o quanto, né, que reduziria.
0: É, difícil.
1: É que, na verdade, assim, o preço da maçã em si, ele é influenciado por vários fatores.
0: Sim.
1: Parte são as perdas, né, que você tem, né? Mas o que nós temos também é o custo de produção, né? E esse
0: claro.
1: Custo de produção, ele é alto, né? É uma cultura que demanda um investimento muito elevado. E esse ano em particular foi um ano que nós tivemos um pouco de perda, né? Tivemos uma redução uma produção menor do que se esperava em função de condições climáticas. Tivemos problema de calibre, de tamanho de maçã, de coloração, né? Sim. Então isso perdeu um pouco a qualidade, né? E além do que, o mercado, ele é bastante complexo.
0: É uma outra faceta da coisa,
1: e
0: né?
1: E tem mais um detalhe. Eu nem me arrisco a comentar sobre isso também.
0: Economistas seriam interessantes nesse momento a conversar conosco. Professor, estamos nos direcionando agora para o fim da nossa entrevista. E o senhor falou na questão funcional, nutricional. Eu tenho essa curiosidade, se você quiser abrir um pouco esse ponto. Ou seja, o que é um fruto funcional quando falamos de maçã? Que características são essas? Que fruto... Quando falamos de qualidade, que é uma das palavras do seu projeto, né? Que maçã ideal é essa em termos funcionais?
1: Certo. Bom, vamos pegar primeiro assim, o aspecto qualidade de forma mais abrangente, né?
0: Claro.
1: Então, a qualidade, ela inicia pelo aspecto visual. O consumidor, na verdade, qualquer pessoa, né? E até mesmo outros animais acabam consumindo pelo visual, né? Então, que nem você falou, né? Eu sempre associei a maçã mais vermelha com a mais saborosa.
0: Sim.
1: E alguns animais também, tá? Porque é uma relação que existe mesmo. Um fruto mais vermelho, ele tende a ser mais saboroso, né? Mas nem sempre isso acontece. Então, assim, primeira questão de qualidade é o aspecto visual, né? Um fruto que tem um formato é característico, né? Não tem a presença de defeitos, manchas externas, né? Certo? Que sejam muito perceptíveis. E que também não tem alterações patológicas, né? Por exemplo, alguma podridão, né? Então, primeira questão, assim, visual. Depois, a característica sensorial. Então, um fruto que tem uma textura atrativa e uma percepção de sabor característico. Então, que tem ali uma relação açúcar e acidez, né, satisfatória. E depois vem a questão funcional, né, que é o que, além disso, o fruto, de maneira geral, todos os frutos têm, alguns mais, outros menos, né, que são compostos intrínsecos a esses alimentos, que conferem benefícios à saúde humana. Então, isso é o que a gente chama de compostos funcionais, né, que seria uma qualidade funcional. Então, seriam ali a presença de vitaminas, compostos fenólicos, né, que atuam como agente antioxidantes, e dentro do nosso organismo acabam sequestrando moléculas chamadas de radicais livres, e que são justamente aquelas moléculas nocivas, né, que podem causar danos às nossas células e acabar, através desses danos, induzindo, né, alguns males, né, algumas doenças, algumas patologias na gente. Então, essa seria a qualidade funcional, né? Hoje, pensando em pós-colheita, se tem uma preocupação muito pequena com essa questão funcional. O foco, ele sempre é na característica visual e sensorial. Eu quero vender ou disponibilizar um produto bonito e saboroso e aromático, né? Cheiroso, né? É isso que se busca principalmente. A questão da funcionalidade tem se deixado um pouco de lado, né? Mas está se mudando, né? Inclusive, iniciou na França, se eu não me engano, um projeto Não vou precisar agora a data, não vou lembrar em que ano que foi isso, mas foi uma grande rede de supermercados lá que desenvolveu um projeto chamado Fruta Feia, ou Fruta em Glória, algo assim.
0: É a cara deles, né? Essa palavra em glória. Uma maneira delicada de dizer uma fruta feia.
1: E qual que é a ideia deles? A ideia deles é colocar ao consumidor produtos que tenham alguma alteração visual não desejável, mas que não compromete a funcionalidade, e vender esse produto para um preço mais, eu não vou dizer justo, mas mais acessível.
0: Sim.
1: Ao consumidor. Então, às vezes 20%, 30%, até 50% abaixo do preço daquele produto que tem o que se deseja em termos de característica visual. Mas é um produto, né, um fruto ou uma hortaliça que tem uma alteração apenas visual. Às vezes um fruto um pouquinho menorzinho, né, uma manchinha na casca, mas que não altera a questão da segurança alimentar, né, não, é um alimento seguro e mantém as mesmas características funcionais que o outro fruto que não.
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4: Oito e quarenta e oito.
5: Olá, seja muito bem-vindo ao Acarte Notícias. Hoje é terça-feira, 16 de junho de 2026. Eu sou a Marilis Pequeno e a partir de agora você acompanha os principais acontecimentos de Santa Catarina.
6: Saúde distribui nova vacina para ampliar proteção infantil em Santa Catarina.
7: Mercado financeiro eleva a projeção da inflação e vê taxa de juros em 13,75% no final de 2026.
8: Proposta que atualiza limites do Simples Nacional e do MEI pode ser votada no início de julho. Relator ainda quer que pequenas empresas fiquem isentas de contribuição previdenciária com o fim da escala 6x1.
9: Diretoria de Vigilância Epidemiológica alerta para o aumento de casos de sarampo e reforça a importância da vacinação antes de viagens internacionais.
10: Sistema Nacional de Emprego amplia a rede de atendimento e chega a 152 municípios de Santa Catarina. Cine oferta mais de 8 mil vagas de trabalho em todas as regiões catarinenses.
11: Terça-feira de tempo firme e ensolarado em Santa Catarina e com condições para geada na manhã de quarta-feira.
12: O futuro da televisão aberta dá o primeiro passo em Santa Catarina. Foi realizada nesta segunda-feira a primeira transmissão da DTV Mais em Florianópolis.
5: A informação ganha força na maior rede de rádios de Santa Catarina. O Acaerte Notícias começa agora. Santa Catarina começou a distribuir as primeiras 20 mil doses da nova vacina Pneumo 20 pelo Sistema Único de Saúde. A novidade amplia a proteção contra doenças graves causadas pela bactéria

0: algumas vacinas pneumocócicas, né, disponíveis no calendário de vacinação. Para crianças, ela era pneumo 10, e a gente tinha, então, na rotina de vacinação para alguns grupos, né, tinha vacina pneumo 13 e pneumo 23. E agora, então, a gente tem incorporação da pneumo 20, que vai substituir essas vacinas que até então estavam sendo utilizadas. Claro, lembrando que essas incorporações acontecem no âmbito do Ministério da Saúde, então se entendeu da importância de você ter uma vacina com mais proteção, então você tem essa incorporação e, claro, eu acho que agora a gente está num momento de transição. As vacinas que estavam no calendário vão ser utilizadas até que a gente tenha aí conclusão do uso de todas as vacinas no estoque, mas já num processo de transição, né? Então, para crianças, a gente vai ter aos 2 meses a pneumo 20 disponível, depois aos 4 meses volta a ter uma dose de pneumo 10 e aí o reforço com 12 meses da pneumo 20. E claro, conforme a gente for esgotando esses estoques da pneumo 10, a gente vai ter só a pneumo 20 disponível no calendário de vacinação das crianças.
1: Como explicou o diretor, esse esquema misto vale apenas enquanto durarem os estoques antigos. As crianças que já completaram o esquema vacinal anterior não precisam de dose adicional.
2: Com o aumento dos casos de sarampo em países que vão sediar a Copa do Mundo de 2026, a Diretoria de Vigilância Epidemiológica de Santa Catarina está orientando os viajantes a verificarem a carteira de vacinação antes do embarque. A principal recomendação é garantir a proteção contra a doença por meio da vacina tríplice viral. A reportagem é de Vanessa Carini.
3: O diretor da DIV, João Augusto Fuch, orienta que a população verifique a situação vacinal antes do embarque.
0: Tem várias vacinas recomendadas no calendário de vacinação para crianças, para gestantes, para adultos, mas é claro que nesse momento com especial atenção para a vacina do sarampo, a tríplice viral, que protege contra sarampo, rubéola e cachumbo. Então, se nunca tomou a vacina, não tem registro, é importante buscar uma unidade de saúde. E aí o profissional avalia e já aplica a tríplice viral, se tiver necessidade, né, se você não tiver comprovação, e até outras vacinas que estejam no calendário. Mas lembrando que é importante tomar a vacina o quanto antes, ou seja, depois do momento que você toma a vacina, há um período para que desenvolva a proteção, os anticorpos. Então, quanto antes tomar, para que, de fato, quando chegue nesses países, a gente já tenha a proteção estabelecida.
2: O Sistema Nacional de Emprego abriu 22 novas unidades de atendimento aos cidadãos. O repórter Cado Reis nos traz mais informações.
4: Olá, Marilis. Um abraço a você e aos ouvintes. Com a expansão da rede em 17%, as estruturas do Cine agora estão presentes em 152 municípios do estado, mais da metade do total das 295 cidades de Santa Catarina. Entre os postos de atendimento, 20 têm gestão direta do governo do estado e 132 são gerenciados em cooperação com as prefeituras. O secretário de Estado da Indústria, Comércio e Serviço, Edgar Usui, ressalta:
5: ampliar a rede do Cine e qualificar o nosso atendimento e essa conexão junto ao cidadão é poder estimular e ajudar a economia ocupando essas vagas de emprego e também traz a cidadania para as pessoas, né? Quem está empregado tem condições de avançar no seu cumprimento das suas obrigações, no pagamento dos seus boletos e também na construção dos seus sonhos e do seu futuro. Então, a Secretaria de Indústria, Comércio e Serviço tem esse foco de aproximar as vagas que são geradas pela economia catarinense, dos catarinenses e dos que moram em Santa Catarina, que têm o interesse de estar ocupados, de buscando construir os seus sonhos e as suas responsabilidades.
4: A consulta às oportunidades pode ser feita pelo aplicativo Carteira de Trabalho Digital, Portal Emprega Brasil ou presencialmente na rede do Cine.
2: A televisão aberta brasileira começa a dar os primeiros passos rumo a uma nova era. Santa Catarina realizou a primeira demonstração da tecnologia DTV+. Sistema que une TV aberta e internet. A repórter Mônica Andrade traz os detalhes.
6: Na prática, o telespectador vai ter em casa imagens perfeitas em resolução 4K ou até 8K, com muito mais brilho e contraste, além de um som imersível semelhante ao das telas de cinema. Outro grande diferencial está na facilidade do acesso, pois as emissoras vão funcionar como aplicativos na tela inicial da Smart TV. Os novos equipamentos já vão vir com antena integrada, facilitando o acesso ao conteúdo de graça. Com a DTV+, a televisão vai deixar de ser uma tela para assistir e passa a ser uma plataforma, onde o espectador interage com o conteúdo, podendo escolher ângulos das câmeras, respondendo enquetes e até fazer compras direto pelo controle remoto. Em Santa Catarina, a previsão é que ela chegue de forma definitiva em 2028, transformando a experiência da TV aberta.
2: Em entrevista exclusiva à Rede de Notícias, a Caerte, o senador Espiridião Amin faz um balanço da atuação no Senado Federal e comenta temas importantes para Santa Catarina. Acompanhe.
7: Quem gera riqueza

0: é o empreendedor. Agora, no caso do Senado, é mais grave a responsabilidade, por exemplo, quando se discute infraestrutura, porque nós temos um déficit que está se agravando. Por exemplo, projeto de concessão de algumas rodovias catarinenses. A média, posso dizer, é que ele não satisfaz nem as necessidades atuais, nem as necessidades que já começaram a manifestar. Na infraestrutura, nós temos déficits que justifica um bom debate na campanha, tanto do ponto de vista do governo do estado, quanto do ponto de vista da atitude que nós devemos tomar em termos de Brasil e governo federal versus Santa Catarina.
1: Daqui a pouco, Rita Sardi traz os detalhes da proposta que pode ampliar os limites do MEI e do Simples Nacional.
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6: 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O mercado financeiro elevou pela 14ª semana consecutiva a projeção para a inflação de 2026, segundo o boletim Focus, divulgado nesta segunda-feira pelo Banco Central. A estimativa para o IPCA deste ano passou de 5,11% para 5,30%. O repórter Marco Aurélio Gomes tem mais detalhes das expectativas econômicas do mercado financeiro.
7: Pois é, Amarilis. Os especialistas do mercado ouvidos pelo Banco Central também aumentaram a expectativa para a taxa Selic ao fim do ano de 13,5% para 13,75%. Desta forma, não haveria mais espaço para o Copom cortar a taxa de juros do país. A próxima reunião do Comitê de Política Monetária, ou Copom, do Banco Central, ocorrerá nesta terça-feira e quarta. Para 2027, a projeção avançou de 11,50% para 12%, também na segunda elevação seguida. Já a projeção para o dólar, ao fim de 2026, subiu de R$ 5,15 para R$ 5,20. Para 2027, a expectativa avançou de R$ 5,20 para R$ 5,25. Para 2028, a estimativa foi mantida em R$ 5,30 pela terceira semana consecutiva. No mesmo relatório, os economistas elevaram a projeção para o PIB de 2026 de 1,91% para 1,96%.
5: Direto de Brasília.
6: Rita, o deputado Jorge Guetem está articulando a votação da proposta que atualiza o Simples Nacional e o teto do MEI, é isso?
8: Olá, Marilis e ouvintes. É isso mesmo, Marilis. A votação do projeto que atualiza o teto do MEI, o microempreendedor individual, e do Simples Nacional está prevista para ocorrer em meados de julho, antes do recesso parlamentar. Os principais pontos em discussão incluem expectativa de aumento do limite anual do MEI de 81 mil R$ 1.000 para a faixa entre R$ 130 e R$ 144 mil, além da possibilidade de contratar até 2 funcionários. O relator, o deputado catarinense Jorge Guetem, do Republicanos, também defende a atualização dos limites do Simples Nacional para micro e pequenas empresas, com faturamento anual máximo, podendo subir de R$ 360 mil para R$ 869 mil para microempresas e de 4,8 milhões para R$ 8,6 milhões de reais para empresas de pequeno porte. Jorge Guetem aposta na aprovação total do texto.
9: Eu não tenho dúvida nenhuma que a hora que chegar no plenário será com responsabilidade fiscal também, será aprovado por maioria absoluta.
8: Amarílis, Jorge Guetem ainda defende que as empresas que precisem contratar mais funcionários por causa do fim da escala 6x1 fiquem isentas de pagar contribuição previdenciária patronal por 2 anos.
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6: Dani, o frio segue dando tom deste início de semana. Como é que fica a previsão do tempo? Bem-vinda!
10: Olá, Marilis e ouvintes! A terça-feira inicia com nevoeiros que se dissipam ao longo da manhã, dando lugar a um dia de sol e céu claro em Santa Catarina. No litoral norte, ocorre maior variação de nuvens, mas o sol predomina. A exceção fica para São Francisco do Sul e Itapuá, permanece com mais nebulosidade, intercalando com alguns períodos de sol. As temperaturas seguem amenas. As máximas chegam aos 20 graus em Itajaí e Blumenau. Em Canoinhas e Forquilinha, ficam perto dos 18 graus. E abaixo disso em Florianópolis. Já em Chapecó e Curitibanos, não passam dos 16 graus. Enquanto Lages fica perto dos 14. Na quarta-feira, o amanhecer será ainda mais frio, com condições para geada em boa parte do estado e risco de geada forte no Planalto Sul e no Meio-Oeste. As mínimas ficam abaixo dos 10 graus na maior parte do estado. Na Serra, as mínimas podem ficar abaixo de 0 grau. Nos Planaltos e Meio-Oeste, o dia começa abaixo dos 8 graus, enquanto Florianópolis fica perto dos 12 e o litoral norte abaixo dos 14. A quarta-feira será mais um dia de tempo firme, com nevoeiros que logo se dissipam, garantindo um dia de sol, com poucas nuvens em todas as regiões e máximas que não passam dos 20 graus. Aproveite o sol, se agasalhe bem e tenha um dia cheio de boas energias. Até breve!

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0: Terça-feira, 16 de junho de 2026, este é o Giro de Notícias. Eu sou Norberto Notari e você acompanha os destaques do momento. Ministro do Supremo Tribunal Federal, André Mendonça, deve decidir nos próximos dias o destino prisional do ex-banqueiro Daniel Vorcaro. A definição ocorre após a Procuradoria-Geral da República rejeitar a segunda proposta de colaboração premiada apresentada pela defesa do empresário. Maria Eduarda Rodrigues de Freitas, a jovem que morreu no último sábado após ser lançada de uma ponte sem corda de segurança durante um salto de rope jump em Limeira, no interior de São Paulo, filmava a própria queda com uma GoPro alugada pela organização do evento, um serviço cobrado à parte. Testemunha relatou à polícia que um integrante da equipe organizadora retirou a câmera enquanto a vítima estava caída no chão. A delegada responsável pelo caso confirmou que esteve no local com a perícia, mas o equipamento não foi encontrado. A Agência Nacional de Aviação Civil, a ANAC, vai investigar se algum dos helicópteros envolvidos na colisão aérea no Rio de Janeiro no último domingo operava de forma clandestina, verificando se alguma aeronave atuava como táxi aéreo sem autorização. Ambos os helicópteros estavam regularizados apenas para aviação privada, modalidade que proíbe cobrança de passageiros. A agência ressalta, porém, que é cedo ligar a situação dos voos às causas do acidente. Uma massa de ar polar deve manter o frio mais intenso no sul do país nesta terça. Há previsão de temperaturas baixas e chance de geada em várias áreas do Rio Grande do Sul, Santa Catarina e do Paraná. No sudeste, os estados mais impactados pela frente fria são Minas Gerais e Espírito Santo, além de parte do Rio de Janeiro. São Paulo pode ter pancadas de chuva. O Serviço de Imigração e Controle de Alfândegas dos Estados Unidos anunciou a detenção de um ex-chefe das facções criminosas Primeiro Comando da Capital e Comando Vermelho. De acordo com o Departamento de Segurança Interna do país, Felipe Linares de Oliveira del Áquila, conhecido como Don, foi preso em Mooresville, na Carolina do Norte, após perseguição por agentes americanos. Todos os jogos desta segunda-feira na Copa do Mundo terminaram em empate. O último foi Irã e Nova Zelândia, que ficou 2-2. Antes, o jogo Uruguai e Arábia Saudita terminou em 1-1. Mesmo resultado para Bélgica e Egito. Cabo Verde e Espanha ficaram no empate sem gols. O Giro de Notícias é uma produção da Agência Rádio Web. Produção e apresentação, Norberto Notari. Trabalhos técnicos, Mário Melo.
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2: Bom dia! A terça-feira inicia com nevoeiros que se dissipam ao longo da manhã, dando lugar a um dia de sol e céu claro em Santa Catarina. No litoral norte ocorre maior variação de nuvens, mas o sol predomina. A exceção fica para São Francisco do Sul e Itapuá, e permanecem com mais nebulosidade, intercalando com alguns períodos de sol. As temperaturas seguem amenas. As máximas chegou aos 20 graus em Itajaí e Blumenau. Em Canoinhas e Forquilinha, ficam perto dos 18 graus e abaixo disso em Florianópolis. Já em Chapecó e Curitibanos, não passam dos 16 graus, enquanto Lages fica perto dos 14. Na quarta-feira, o amanhecer será ainda mais frio, com condições para geada em boa parte do estado e risco de geada forte no Planalto Sul e no Meio-Oeste. As mínimas ficam abaixo dos 10 graus na maior parte do estado. Na serra, as mínimas podem ficar abaixo de 0 grau. Nos planaltos e meio oeste, o dia começa abaixo dos 8 graus, enquanto Florianópolis fica perto dos 12 e o litoral norte abaixo dos 14 graus. A quarta-feira será mais um dia de tempo firme, com nevoeiros que logo se dissipam, garantindo um dia de sol com poucas nuvens em todas as regiões e máximas que não passam dos 20 graus. Aproveite o sol, se agasalhe bem e tenha um dia cheio de boas energias. Até breve! Com informações do tempo, meteorologista Daniele Lima, de Florianópolis, para a Rede de Notícias Acaerte. Aproveite o sol, se agasalhe bem e tenha um dia cheio de boas energias. Até breve! Com informações do tempo, meteorologista Daniele Lima, de Florianópolis, para a Rede de Notícias Acaerte.
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6: 9:22.

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1: A política no Brasil está polarizada. Você certamente ouviu ou disse essa frase e é verdade, mas a gente pode entender melhor essa história. O cientista político Jairo Pimentel explica que a polarização é caracterizada pela adesão positiva a um polo, enquanto tem uma adesão negativa a outro polo. A quantidade de eleitores que se identificam com esses sentimentos, de fato, aumentou de 2006 para 2026, de 19 para 31%. Os dados são de uma pesquisa do Jairo na Escola de Sociologia e Política de São Paulo, conhecida como FESP. No entanto, isso significa que 69% do eleitorado não está polarizado.
2: Existem hoje eleitores que detestam mais o polo adversário sem necessariamente ter uma adesão positiva a um dos polos, mostrando que não só a polarização aumentou, mas também a negatividade como balizador do processo eleitoral também aumentou. Então, mais eleitores hoje se baseiam no quanto ele não gosta das candidaturas para decidir o voto do que propriamente o quanto ele gosta dessa candidatura.
1: Na prática, ele entende que uma parcela expressiva dos brasileiros se encontra em posições marcadas por desalento, desconfiança ou afastamento da política. O problema para as campanhas que buscam se posicionar no meio do caminho é que a negatividade está deixando pouca margem para a argumentação.
2: Antes, você tinha mais eleitores ambivalentes, que tinham uma baixa cristalização, ou seja, não gostavam tanto de um, não gostava tanto do outro, estava ali meio no meio termo. Eram 29% dos eleitores. Era o que estava mais aberto à persuasão das campanhas eleitorais. Hoje, os dados mostram que essa ambivalência é de apenas 10%, ou seja, caiu em 19% o número de eleitores que tem aí uma possibilidade de ser convencido por um argumento mais de campanha de curto prazo.
1: Como hoje no Brasil o que decide é a negatividade, ficou menos comum gostar de um campo político sem rejeitar o outro. Ele acredita que isso aconteça em parte pelas redes sociais, que geram mais engajamento para comentários que despertam emoções negativas. Agência Rádio Web, produção e reportagem, Breno Zonta.
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4: 9:36. 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
1: Um programa gratuito para quem busca capacitação em tecnologia com foco em inteligência artificial está com as inscrições na reta final. A 10ª edição do One, o Oracle Next Education, oferece 32 mil bolsas de estudo para pessoas a partir de 18 anos que desejam entrar ou migrar para o setor de tecnologia, mesmo sem experiência prévia. Mais de 600 mil pessoas na América Latina já foram impactadas pela iniciativa da empresa de tecnologia Oracle, realizada em parceria com a Alura e a FIAP. Amanda Gelenbauskas, que é head do programa na América Latina, destaca a proposta.
2: O futuro do trabalho será de quem entende como aplicar a inteligência artificial para gerar valor. Com o One, estamos respondendo a essa demanda urgente, acelerando a empregabilidade e o desenvolvimento de uma competência fundamental para qualquer carreira.
1: O processo seletivo inclui uma imersão prática de 5 dias. Nela, os participantes aprendem a construir o próprio agente de inteligência artificial e a aplicar a tecnologia em desafios reais. A formação também contempla conteúdos sobre tecnologias utilizadas no desenvolvimento de soluções de IA e preparação para certificações da área. As inscrições são gratuitas e podem ser feitas pelo site oficial do Oracle Next Education. Grupo Rádio Web 25 anos. 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Produção e reportagem, Bruno Moreira.
3: Evento reúne setor supermercadista de Santa Catarina a partir desta terça-feira. Em Balneário Camboriú, repórter Carol Denardi.
4: A Associação Catarinense de Supermercados espera mais de 25 mil visitantes nesta edição da Expo Super. Mais de 300 expositores integram a feira, que tem expectativa de gerar mais de R$1 bilhão em negócios. O governador Jorginho Melo participa da cerimônia de abertura no Expo Centro.
3: Pelo menos 4 municípios do Planalto Serrano de Santa Catarina registraram temperaturas negativas nesta terça-feira. De acordo com a Defesa Civil, a mínima estadual foi aferida em Bom Jardim da Serra com menos 4,2 graus. A meteorologista da ACAERT, Daniele Lima, projeta as condições do tempo para o restante do dia no estado.
5: Sol e céu claro em Santa Catarina. As temperaturas seguem amenas. As máximas chegam aos 20 graus em Itajaí e Blumenau.
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8: A maioria das camisetas esportivas são fabricadas com poliéster, que nada mais é que um plástico derivado do petróleo. Quando descartadas, essas roupas demoram centenas de anos para se decompor e ainda geram microplásticos no solo. Além disso, a cada lavagem, liberam micropartículas de plástico que vão parar nos rios e nos oceanos. As grandes fabricantes já buscam alternativas com menor impacto ambiental, como o poliéster reciclado de garrafas PET. Mas o material não deixa de ser plástico e liberar micropartículas. A camisa da seleção brasileira é feita integralmente com materiais reciclados. A

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4: 9:52.

0: Desk FM Lages informa. A Conecta Talentos divulga novas oportunidades de emprego para Lages e região. As vagas desta semana são para consultor comercial automotivo, remuneração de R$2.000, mais comissão e plano de saúde. Horário de trabalho de segunda a sexta-feira, das 8h25 da manhã ao meio-dia e das 1h25 às 6 da tarde. Ao sábado, das 8h30 ao meio-dia. Vaga para gerente de clínica de saúde. Salário compatível com a função. A jornada de segunda a sexta-feira, das 7 da manhã às 7 da noite, com intervalo para almoço. Vaga para vendedor ou vendedora. Remuneração de R$2.960, vale transporte de R$250 e comissões atrativas. Horário de segunda a sexta-feira, das 9 da manhã ao meio-dia e da 1h30 às 6h30 da tarde. Aos sábados, das 9 da manhã à 1 da tarde. Vaga para atendente de saúde. Remuneração de R$2.106, adicional de 20% de insalubridade e cartão benefício após 90 dias. Horário de segunda a sexta-feira. Vaga de estágio em recrutamento e seleção. Bolsa auxílio mais auxílio transporte. Horário de segunda a sexta-feira, em período a combinar. Vaga para consultor comercial CDL. Remuneração de R$3.000, mais premiação por vendas. Horário comercial de segunda a sexta-feira. Vaga para motorista de carreta. Salário fixo de R$2.470. Diário de R$75,90 por dia rodado. Prêmio de assiduidade. Remuneração variável de até R$1.500 por mês e benefícios. Trabalho em escala de viagens. Vaga para supervisor de frigorificação. Remuneração a partir de R$9.000 mais benefícios. Horário de segunda a sexta-feira. Vaga de estágio em implantação de sistemas. Bolsa de R$800, vale alimentação e R$200. Participação anual nos lucros e plano de carreira. Jornada de 6 horas diárias de segunda a sexta-feira. Vaga para secretária com foco em vendas. Remuneração de R$2.030, vale transporte e comissão variável de 3%. Horário de segunda a sexta-feira, das 9 da manhã ao meio-dia e das 2 às 6 da tarde. Vaga para SDR ou pré-vendas em home office. Remuneração a combinar, mais auxílio home office e comissão. Horário de segunda a sexta-feira. Vaga para recepcionista. Remuneração de R$2.106, adicional de 20% de insalubridade e cartão benefício após 90 dias. Horário de segunda a sexta-feira. Vaga para projetista mecânico. Remuneração de R$5.000, negociável conforme a experiência, mais benefícios. Horário de segunda a sexta-feira, das 8 da manhã às 6 da tarde, com intervalo para almoço. Vaga para auxiliar administrativo. Remuneração de R$2.360, adicional de insalubridade, vale transporte e plano de saúde. Horário de segunda a sexta-feira, das 8 ao meio-dia e das 2 às 6 da tarde. Outra oportunidade para auxiliar administrativo. Remuneração de R$2.025, horário de segunda a sexta-feira, das 8 ao meio-dia e da 1h30 às 5h30 da tarde. Vaga para técnico em manutenção de inversores de frequência. Remuneração de R$2.576, mais 30% de periculosidade, vale refeição de R$600, bonificações e benefícios. Horário de segunda a quinta-feira, das 8 ao meio-dia e da 1 às 6 da tarde. Nas sextas-feiras, das 8 ao meio-dia e da 1 às 5 da tarde. Vaga para assistente de marketing. Remuneração de R$1.950, vale transporte, vale alimentação de R$200 e plano de saúde após o período de experiência. Horário de segunda a sexta-feira, das 8 ao meio-dia e da 1 às 5h30 da tarde. Vaga para orçamentista de obras. Remuneração de R$3.500, plano odontológico e benefício de saúde. Horário de segunda a sexta-feira, das 8 ao meio-dia e da 1h30 às 6 da tarde. E para você, nosso ouvinte que ficou interessado em alguma vaga e quer saber mais informações, envie seu currículo pelo site da Conecta Talentos. Informou Clóris Luiza para o Desk FM Lages 106.9, a sua rádio educativa.
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2: Maria Paula Carvalho.
3: Paris, 16 de junho. Vamos aos destaques desta terça-feira. A guerra na Ucrânia domina as discussões do G7 em Evian-les-Bains, nos Alpes franceses, com a presença do presidente Volodymyr Zelensky, que se encontrará esta tarde com Donald Trump. No centro das negociações está a capacidade dos aliados europeus de convencer o presidente americano a apoiar publicamente Kiev. Esta manhã, uma importante refinaria

0: Hezbollah, conforme o acordo negociado com Washington. Mas em Israel, o texto é alvo de críticas, tanto do governo quanto da oposição. Após o anúncio do acordo, moradores começaram a retornar ao sul do Líbano. No Estreito de Hormuz, navios petroleiros e cargueiros voltaram a circular. Ainda assim, permanecem impasses importantes, sobretudo em relação ao programa nuclear iraniano. Agora há pouco, Trump também declarou que os Estados Unidos não têm nenhuma obrigação de investir no Irã. Convidado para a cúpula do G7, o Brasil participa esta tarde de um painel sobre multilateralismo. O presidente Lula tem reuniões previstas com líderes europeus, mas no momento não há encontro confirmado com Trump, uma das principais expectativas de Brasília. Um forte terremoto de magnitude 6,7 atingiu a região de Sulawesi, no centro da Indonésia, sem causar feridos ou danos, segundo informações iniciais. O tremor superficial ocorreu na manhã desta terça-feira, a sudeste de Palu, cidade com aproximadamente 400 mil habitantes. O terremoto não representou risco de tsunami, de acordo com a Agência de Meteorologia, Climatologia e Geofísica. O secretário-geral da ONU, Antônio Guterres, é esperado no Haiti nesta terça, onde deve expressar solidariedade à população que há anos sofre com violência de gangues que assolam o país caribenho. Durante a visita, ele vai se reunir com homens, mulheres e crianças diretamente afetados pela insegurança, além de constatar de perto a gravidade da crise humanitária. Rádio França Internacional, em parceria com a agência Rádio Web.
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1: Dez e oito.

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1: O Tribunal Superior Eleitoral criou uma comissão permanente para organizar e ampliar o uso da inteligência artificial na justiça eleitoral. A iniciativa quer fortalecer o combate à desinformação e às notícias falsas, principalmente durante os períodos eleitorais. A nova comissão terá a missão de definir regras para garantir que a IA seja utilizada de forma segura. De acordo com o presidente do TSE, o ministro Nunes Marques, a tecnologia precisa ser uma aliada.
2: E a tecnologia não é inimiga da democracia. A justiça eleitoral brasileira é prova histórica de que a inovação, quando submetida ao controle público, à auditoria, à segurança, à transparência e à responsabilidade institucional, pode fortalecer a confiança social.
1: Além disso, será criado um catálogo nacional de soluções de inteligência artificial. A ferramenta vai reunir sistemas já desenvolvidos, contratados ou utilizados pela justiça eleitoral em diferentes estados, permitindo a troca de experiências. A expectativa é que a medida contribua para tornar as eleições cada vez mais seguras e transparentes, como explica o ministro Nunes Marques.
2: Uma deepfake lançada na véspera do segundo turno pode atingir milhões de eleitores antes que qualquer decisão judicial seja proferida. Do campo eleitoral, essa transformação atinge diretamente o ambiente de formação da vontade popular. Esse é um desafio institucional de enorme relevância.
1: A meta é usar a inteligência artificial como ferramenta de proteção à democracia e levar mais confiança para a população nas eleições. A agência Rádio Web, produção e reportagem, Gilmar Prete.
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5: 10:23.

0: Agenda Cultural, UDESC FM Lages. Terça-feira, dia 16 de junho. Começamos a programação do Teatro Marajoara às 13 horas com Lugon, apresentando o espetáculo Giro in Italia, um show de sax que promete embalar a tarde com belas melodias e muita sensibilidade musical. A entrada é gratuita. Já às 18h30, quem encerra a noite é Lucas Couto, trazendo um show de voz e violão repleto de grandes canções e interpretações especiais para o público. Quarta-feira, dia 17 de junho. Às 13 horas, também no Teatro Marajoara, tem Éder e Érico Goulart, que apresentam um repertório de música gaúcha valorizando a cultura regional. A entrada é gratuita. E para fechar, a quarta-feira em grande estilo, às 18h30, tem a banda Camaleô, que sobe ao palco trazendo grandes sucessos que marcaram a geração dos anos 80. Um verdadeiro flashback. Quinta-feira, 18 de junho, no Casarão Juca Antunes, das 19 às 22 horas, acontece a oficina de escrita de projetos culturais. A formação é voltada para artistas, produtores e agentes culturais que desejam aprender e elaborar projetos para editais da Política Nacional Aldir Blanc, com premiações de até R$25 mil em Lages. Sexta-feira, 19 de junho. A partir das 19 horas, o Mercado Público de Lages recebe o show de Vilma Xavier Duo, com apresentação especial de música ao vivo para animar a noite. Mais tarde, às 21h30, o público poderá acompanhar a transmissão ao vivo da partida entre Brasil e Haiti pela Copa do Mundo, diretamente no telão do Mercado Público. Também na sexta-feira tem início ao REC Orion 2026 no Orion Parque Tecnológico. A partir das 18h30, equipes participam de uma intensa maratona de tecnologia e inovação. E para os amantes de aventura, começa o primeiro Coxilha Rica 4x4 Festival em Capão Alto. Sábado, 20 de junho. O sábado segue movimentado com a continuação do REC Orion 2026. Após o início da maratona na noite anterior, as equipes seguem desenvolvendo soluções inovadoras com tecnologia. Também é o segundo dia do evento da primeira Coxilha Rica 4x4 Festival em Capão Alto. O segundo dia do evento reúne amantes do off-road em uma programação repleta de aventura, passeios, exposição de veículos, camp, gastronomia e muito mais. Domingo, 21 de junho. A programação esportiva fica por conta da primeira corrida do futuro, com largada às 8h10 do Colégio Militar em direção ao Orion Parque. A prova celebra os 10 anos das duas instituições e conta com percursos de 5 e 12 quilômetros, além das categorias duplas, juvenil e kids. Eu sou Carla Wolff e é um prazer estar com você aqui na 106.9, a sua rádio educativa. Fique com a gente e acompanhe tudo o que acontece na cultura e região.
1: Uma operação da Polícia Civil da Bahia investiga suspeitos em Santa Catarina nesta terça-feira. A ação busca prender 16 integrantes de uma facção criminosa que teria envolvimento em pelo menos 15 homicídios. São cumpridos mandados judiciais em Camboriú e Itapema, no litoral catarinense, além de cidades baianas e do Rio de Janeiro. A Justiça Eleitoral de Santa Catarina abre nesta terça-feira as portas do depósito catarinense de urnas eletrônicas, onde mais de 18 mil equipamentos utilizados para as eleições são armazenados. O espaço, localizado em Biguaçu, na Grande Florianópolis, é renomeado como Casa da Urna durante o evento que reúne representantes de partidos políticos e da imprensa. A Assembleia Legislativa de Santa Catarina promove seminário regional sobre autismo nesta terça-feira. O evento, voltado ao debate acerca da inclusão, ocorre na Faculdade Censupeg, em Joinville, no norte catarinense.
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6: 10:41.

0: O Desk FM informa. A Prefeitura de Lages promoverá, durante todo o mês de julho, a programação do mês do meio ambiente 2026, com 18 atividades voltadas à conscientização ambiental, educação e preservação dos recursos naturais. A iniciativa, realizada desde 2013, inclui trilhas ecológicas, oficinas, seminários, ações educativas e outras atividades que aproximam a comunidade dos temas ligados à sustentabilidade. A programação começa no dia 10 de junho e segue até 30 de junho, com destaque para a abertura oficial e o primeiro seminário de educação ambiental do GTA Planalto de Lages, no CAV da UDESC. O objetivo é fortalecer e dar visibilidade a ações de educação ambiental desenvolvidas no município. O evento conta com a parceria de diversas instituições públicas e privadas do município e da região. Além de celebrar o Dia Mundial do Meio Ambiente, comemorado em 5 de junho, a iniciativa busca promover a integração entre poder público, instituições de ensino, organizações e comunidade, incentivando o diálogo, a troca de experiências e o fortalecimento de políticas públicas voltadas à sustentabilidade e à proteção ambiental no município. Informou Carla Wolff para o Desk FM Lages, 106.9, a sua rádio educativa.
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2: A UDESC Lages abriu vagas para os cursos gratuitos de mestrado e doutorado em ciências ambientais. A seleção é voltada para candidatos com graduação em áreas relacionadas às ciências ambientais. As inscrições devem ser feitas pela internet até 21 de junho. A seleção será feita por análise de documentos, avaliação do currículo acadêmico, carta de apresentação e cartas de recomendação. O resultado final será divulgado até 7 de julho na página oficial do programa. Saiba mais em udesc.br/cave. A UDESC Lages está lançando um livro que ensina a classificação dos solos brasileiros de modo lúdico. O projeto foi desenvolvido no programa de pós-graduação em Ciência do Solo pela pesquisadora Chaiane Matos Henrique, com orientação da professora Letícia Sequinato Rossi. Chaiane transformou pesquisas acadêmicas em materiais didáticos voltados para o ensino de solos na educação básica. O livro digital Classificação Lúdica de Solos do Brasil está disponível de forma gratuita na internet, no repositório institucional da UDESC. Basta acessar repositório.udesc.br. Tatiane Rosa para o Giro de Notícias UDESC.
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4: Onze e nove.

0: Alô, oi.
1: Amor, evita aquele caminho de sempre, viu? 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
3: UDESC FM informa. O polo da Universidade Aberta do Brasil de Lages está com inscrições abertas até 30 de junho de 2026 para curso gratuito de especialização em gestão municipal na modalidade IAD semipresencial em parceria com a UDESC. São oferecidas 30 vagas, sendo 50% reservadas para agentes públicos. O curso é destinado a profissionais que atuam na gestão pública e tem como objetivo capacitar gestores e analistas para a formulação, implementação e avaliação de políticas públicas municipais. A especialização tem duração de 3 semestres, início previsto para agosto de 2026, e inclui apresentação de TCC. A seleção será feita por meio de comprovação de diploma de graduação reconhecido pelo MEC. As aulas ocorrerão principalmente de forma online, com possíveis encontros presenciais, preferencialmente às terças-feiras, conforme calendário divulgado aos alunos. Mais informações podem ser obtidas com a coordenação do Polo UAB Lages, pelo telefone 49 30 19 74 39. 49 30 19 74 39. O polo está localizado na Rua Independência, número 245, bairro Getal, em Lages. Informou Carla Wolff para o Desk FM Lages, 106.9, sua rádio educativa.
4: O GAECO do Ministério Público de Santa Catarina deflagrou operação de combate a uma organização criminosa atuante no oeste do estado nesta terça-feira. A ação, que apura vazamento de informações sigilosas sobre cumprimento de ordens judiciais, realiza 3 buscas e apreensões em Chapecó e Xanxerê. A Agência Nacional de Transportes Terrestres finaliza nesta terça-feira o ciclo de audiências públicas para debate da proposta de concessão de 680 quilômetros de trechos catarinenses das rodovias federais BR-153, 282, 470 e 480. Após encontros presenciais em Santa Catarina, a ANTT promove sessão híbrida em Brasília com participação dos cidadãos pela internet. A Feira de Cursos da Universidade Federal de Santa Catarina começa nesta terça-feira. O evento gratuito no campus de Florianópolis apresenta à comunidade as possibilidades de formação acadêmica na UFSC.
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É esse o barato.

0: Udesc FM informa. A Fundação Municipal de Esportes de Lages abriu as inscrições para a seletiva do time Lages de Jiu-Jitsu, que irá definir os atletas que representarão o município nos Joguinhos Abertos de Santa Catarina e na Olimpíada Estudantil Catarinense de 2026, a qual será realizada em Lages neste ano. A participação é gratuita e os interessados devem realizar as inscrições por meio de formulário online até dia 25 de junho. A seletiva será realizada no dia 28 de junho a partir das 14 horas no Ginásio Municipal de Esportes Ivo Silveira. No dia da avaliação, os atletas deverão apresentar um documento oficial com foto. Podem participar atletas das categorias masculina e feminina, conforme as faixas etárias e divisões de peso estabelecidas para cada competição. Os inscritos serão avaliados pela comissão organizadora, que utilizará as informações fornecidas no formulário para definição das categorias e composição das equipes. As equipes formadas para a seletiva representarão Lages na OLESC 2026, competições que reúnem atletas de diversas regiões do estado. A OLESC deste ano será em Lages em outubro, informou Carla Wolff para o Desk FM Lages, 106.9, sua rádio educativa.
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4: Onze e trinta e oito.

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3: 11:50.

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1: Meio-dia e um.
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1: Meio-dia e 16.
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3: Meio-dia e 34.
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1: Meio-dia e 48.
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2: 1:03.
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1: 1:18.
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3: 1:30.
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4: Santa Catarina deu mais um passo na ampliação das políticas educacionais, com a apresentação de uma nova etapa do programa Educação Levada a Sério. As ações foram anunciadas pelo governo do estado e pela Secretaria de Estado da Educação durante evento realizado em Florianópolis. O foco é qualificar a aprendizagem, reduzir desigualdades educacionais e ampliar as oportunidades para os mais de 539 mil estudantes da rede estadual. Os novos programas chegam em um momento de crescimento expressivo da educação catarinense. Em apenas um ano, o número de escolas com educação integral passou de 75 para 519 unidades. Já o total de estudantes atendidos saltou de pouco mais de 10 mil para mais de 88 mil alunos. A secretária de Estado da Educação, Luciane Cereta, destaca que o trabalho faz parte de um planejamento iniciado em 2025.
5: Em 2025, nós lançamos um programa denominado Educação Levada a Sério. E o foco desse programa foi justamente as quatro missões que o governador Jorginho Melo nos deu: a infraestrutura escolar, a qualificação do ensino e da aprendizagem, o ensino técnico gratuito e a universidade gratuita. E hoje nós apresentamos conjunto de estratégias, de ações, justamente para o fortalecimento da aprendizagem dos nossos estudantes.
4: Entre as novidades anunciadas estão programas voltados ao reforço escolar, recomposição das aprendizagens e correção da distorção idade-série. O Aprender Mais oferecerá apoio em língua portuguesa e matemática para estudantes que apresentam dificuldades de aprendizagem. Já o fortalecimento da aprendizagem atenderá alunos que ainda não consolidaram habilidades de alfabetização e letramento. Além disso, o programa Mais Tempo, Mais Saber amplia as atividades no contraturno, com ações nas áreas de esporte, cultura, empreendedorismo, tecnologia e sustentabilidade. Outro fato que chama atenção é a expansão do ensino técnico gratuito. O número de matrículas passou de pouco mais de 12 mil estudantes em 2023 para mais de 55 mil em 2026.
5: Todas essas ações têm por finalidade melhorar os indicadores educacionais de Santa Catarina, porque eles representam o desempenho dos nossos estudantes e o desenvolvimento da educação pública estadual.
4: E fortalecer a permanência dos estudantes na escola, criando melhores condições para o aprendizado em todas as regiões catarinenses. De Florianópolis, da Rede de Notícias Acaerte, Amarilis Pequeno.
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7: Duas e quatro. 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

0: Olá, boa tarde. Este é o Acaerte Agora. Vamos à previsão do tempo para a sequência desta terça-feira em Santa Catarina com a meteorologista da Acaerte, Daniele Lima.
1: Boa tarde. Nessa terça-feira, uma massa de ar seco e frio mantém o tempo firme com sol e céu claro em Santa Catarina. Na quarta-feira, o amanhecer será bastante frio, com chance de geada em boa parte do estado, principalmente nos planaltos e no meio-oeste. As mínimas ficam entre 2 e 8 graus, próximas de zero na serra e abaixo dos 12 graus no litoral. O dia começa com nevoeiros pela manhã, mas logo se dissipam, sendo mais um dia de sol e céu claro em todas as regiões. No início da quarta-feira, o vento sopra de oeste no litoral, virando para sul com possíveis rajadas à tarde. As temperaturas máximas não passam dos 21 graus. A tendência é de tempo firme até quinta, com chuva na sexta-feira. Então, aproveite e tenha um ótimo dia.
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3: Udesc FM informa. A Fundação Municipal de Esportes de Lages abriu as inscrições para a seletiva do time Lages de Jiu-Jitsu, que irá definir os atletas que representarão o município nos Joguinhos Abertos de Santa Catarina e na Olimpíada Estudantil Catarinense de 2026, a qual será realizada em Lages neste ano. A participação é gratuita e os interessados devem realizar as inscrições por meio de formulário online até dia 25 de junho. A seletiva será realizada no dia 28 de junho, a partir das 14 horas, no Ginásio Municipal de Esportes Ivo Silveira. No dia da avaliação, os atletas deverão apresentar um documento oficial com foto. Podem participar atletas das categorias masculina e feminina, conforme as faixas etárias e divisões de peso estabelecidas para cada competição. Os inscritos serão avaliados pela comissão organizadora, que utilizará as informações fornecidas no formulário para definição das categorias e composição das equipes. As equipes formadas para a seletiva representarão Lages na OLESC 2026, competições que reúnem atletas de diversas regiões do estado. A OLESC deste ano será em Lages em outubro, informou Carla Wolff para o Desk FM Lages 106.9, sua rádio educativa.
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5: 2:19.

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4: 2:33.

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2: Duas e cinquenta.

0: Desk FM Lages informa. A Conecta Talentos divulga novas oportunidades de emprego para Lages e região. As vagas desta semana são para consultor comercial automotivo, remuneração de R$ 2.000, mais comissão e plano de saúde. Horário de trabalho de segunda a sexta-feira, das 8h25 da manhã ao meio-dia e das 1h25 às 6 da tarde. Ao sábado, das 8h30 ao meio-dia. Vaga para gerente de clínica de saúde. Salário compatível com a função. A jornada de segunda a sexta-feira, das 7 da manhã às 7 da noite, com intervalo para almoço. Vaga para vendedor ou vendedora. Remuneração de R$ 2.960, vale transporte de R$ 250 e comissões atrativas. Horário de segunda a sexta-feira, das 9 da manhã ao meio-dia e da 1h30 às 6h30 da tarde. Aos sábados, das 9 da manhã à 1 da tarde. Vaga para atendente de saúde. Remuneração de R$ 2.106, adicional de 20% de insalubridade e cartão benefício após 90 dias. Horário de segunda a sexta-feira. Vaga de estágio em recrutamento e seleção. Bolsa auxílio mais auxílio transporte. Horário de segunda a sexta-feira, em período a combinar. Vaga para consultor comercial CDL. Remuneração de R$ 3.000, mais premiação por vendas. Horário comercial de segunda a sexta-feira. Vaga para motorista de carreta. Salário fixo de R$ 2.470, diário de R$ 75,90 por dia rodado. Prêmio de assiduidade. Remuneração variável de até R$ 1.500 por mês e benefícios. Trabalho em escala de viagens. Vaga para supervisor de frigorificação. Remuneração a partir de R$ 9.000 mais benefícios. Horário de segunda a sexta-feira. Vaga de estágio em implantação de sistemas. Bolsa de R$ 800, vale alimentação e R$ 200. Participação anual nos lucros e plano de carreira. Jornada de 6 horas diárias de segunda a sexta-feira. Vaga para secretária com foco em vendas. Remuneração de R$ 2.030, vale transporte e comissão variável de 3%. Horário de segunda a sexta-feira, das 9 da manhã ao meio-dia e das 2 às 6 da tarde. Vaga para SDR ou pré-vendas em home office. Remuneração a combinar, mais auxílio home office e comissão. Horário de segunda a sexta-feira. Vaga para recepcionista. Remuneração de R$ 2.106, adicional de 20% de insalubridade e cartão benefício após 90 dias. Horário de segunda a sexta-feira. Vaga para projetista mecânico. Remuneração de R$ 5.000, negociável conforme a experiência, mais benefícios. Horário de segunda a sexta-feira, das 8 da manhã às 6 da tarde, com intervalo para almoço. Vaga para auxiliar administrativo. Remuneração de R$ 2.360, adicional de insalubridade, vale transporte e plano de saúde. Horário de segunda a sexta-feira, das 8 ao meio-dia e das 2 às 6 da tarde. Outra oportunidade para auxiliar administrativo. Remuneração de R$ 2.025. Horário de segunda a sexta-feira, das 8 ao meio-dia e da 1h30 às 5h30 da tarde. Vaga para técnico em manutenção de inversores de frequência. Remuneração de R$ 2.576, mais 30% de periculosidade, vale refeição de R$ 600, bonificações e benefícios. Horário de segunda a quinta-feira, das 8 ao meio-dia e da 1 às 6 da tarde. Nas sextas-feiras, das 8 ao meio-dia e da 1 às 5 da tarde. Vaga para assistente de marketing. Remuneração de R$ 1.950, vale transporte, vale alimentação, de R$ 200 e plano de saúde após o período de experiência. Horário de segunda a sexta-feira, das 8 ao meio-dia e da 1 às 5h30 da tarde. Vaga para orçamentista de obras. Remuneração de R$ 3.500, plano odontológico e benefício de saúde. Horário de segunda a sexta-feira, das 8 ao meio-dia e da 1h30 às 6 da tarde. E para você, nosso ouvinte que ficou interessado em alguma vaga e quer saber mais informações, envie seu currículo pelo site da Conecta Talentos. Informou Clóris Luiza para o Desk FM Lages 106.9, a sua rádio educativa.
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4: 3 e 9.

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1: Com o objetivo de reduzir a dependência internacional do Brasil de mudas de morango, a EPAGRE iniciou uma pesquisa com o objetivo de desenvolver um sistema nacional de produção de mudas de morango de alta qualidade e com custos reduzidos. Atualmente, o Brasil depende de cultivares desenvolvidos principalmente nos Estados Unidos, na Espanha e na Itália. A grande maioria dessas mudas importadas vem do Chile, da Argentina e da Espanha, que produzem as plantas sob o pagamento de royalties para os países de origem dos cultivares. Um levantamento da EPAGRE mostra que os gastos com a importação chegam a R$300 milhões por ano. O resultado do estudo pode reduzir a dependência internacional dos produtores, como explica o coordenador do projeto, o engenheiro agrônomo e pesquisador da EPAGRE, Francisco Omar Gervini de Menezes Júnior.
2: Hoje existe uma dependência quase completa de mudas importadas, que vem principalmente do Chile e da Argentina. E grande desconfiança na qualidade das mudas produzidas no Brasil, e bem como com o desconhecimento de nossos cultivares nacionais lançados nos últimos 5 anos. O Brasil gasta de 150 a 200 milhões ao ano para ter mudas de morangueiro e ter a cultura no país.
1: O coordenador também comenta sobre o foco das pesquisas que estão sendo desenvolvidas.
2: Visa conhecer a capacidade de multiplicação dos cultivares, verificar a necessidade ou não de regionalização de cada cultivar e, de acordo com essa necessidade, lançar uma tecnologia a ser utilizada por viveristas nacionais. Ou seja, gerar negócio, bem como fornecer mudas de alta qualidade aos agricultores e, considerando os estudos relacionados aos cultivares nacionais, possibilitar sua disseminação pelo país e reduzir o custo de produção e a aquisição das mudas.
1: As estatísticas mais recentes estimam que haja mais de 1.500 propriedades que cultivam morango em Santa Catarina. O valor de produção agropecuária da fruta no estado gira em torno dos R$100 milhões anuais. Para o pesquisador, há espaço no mercado de morango tanto para o incremento dos atuais negócios quanto para o surgimento de novos empreendimentos, especialmente com a redução de custos pretendidas com o estudo da EPAGRE. Repórter Marcos Lampert.
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4: A UDESC Lages abriu vagas para os cursos gratuitos de mestrado e doutorado em ciências ambientais. A seleção é voltada para candidatos com graduação em áreas relacionadas às ciências ambientais. As inscrições devem ser feitas pela internet até 21 de junho. A seleção será feita por análise de documentos, avaliação do currículo acadêmico, carta de apresentação e cartas de recomendação. O resultado final será divulgado até 7 de julho na página oficial do programa. Saiba mais em udesc.br/cave. A UDESC Lages está lançando um livro que ensina a classificação dos solos brasileiros de modo lúdico. O projeto foi desenvolvido no programa de pós-graduação em Ciência do Solo pela pesquisadora Chaiane Matos Henrique, com orientação da professora Letícia Sequinato Rossi. Chaiane transformou pesquisas acadêmicas em materiais didáticos voltados para o ensino de solos na educação básica. O livro digital Classificação Lúdica de Solos do Brasil está disponível de forma gratuita na internet, no repositório institucional da UDESC. Basta acessar repositório.udesc.br. Tatiane Rosa para o Giro de Notícias UDESC.
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6: Três e 24.

0: Agenda Cultural, UDESC FM Lages. Terça-feira, dia 16 de junho. Começamos a programação do Teatro Marajoara às 13 horas com Lugon, apresentando o espetáculo Giro in Italia, um show de sax que promete embalar a tarde com belas melodias e muita sensibilidade musical. A entrada é gratuita. Já às 18h30, quem encerra a noite é Lucas Couto, trazendo um show de voz e violão repleto de grandes canções e interpretações especiais para o público. Quarta-feira, dia 17 de junho. Às 13 horas, também no Teatro Marajoara, tem Éder e Érico Goulart, que apresentam um repertório de música gaúcha valorizando a cultura regional. A entrada é gratuita. E para fechar, a quarta-feira em grande estilo, às 18h30, tem a banda Camaleô, que sobe ao palco trazendo grandes sucessos que marcaram a geração dos anos 80. Um verdadeiro flashback. Quinta-feira, 18 de junho, no Casarão Juca Antunes, das 19 às 22 horas, acontece a oficina de escrita de projetos culturais. A formação é voltada para artistas, produtores e agentes culturais que desejam aprender e elaborar projetos para editais da Política Nacional Aldir Blanc, com premiações de até R$25 mil em Lages. Sexta-feira, 19 de junho. A partir das 19 horas, o Mercado Público de Lages recebe o show de Vilma Xavier Duo, com uma apresentação especial de música ao vivo para animar a noite. Mais tarde, às 21h30, o público poderá acompanhar a transmissão ao vivo da partida entre Brasil e Haiti pela Copa do Mundo, diretamente no telão do Mercado Público. Também na sexta-feira tem início ao REC Orion 2026 no Orion Parque Tecnológico. A partir das 18h30, equipes participam de uma intensa maratona de tecnologia e inovação. E para os amantes de aventura, começa o primeiro Coxilha Rica 4x4 Festival em Capão Alto. Sábado, 20 de junho. O sábado segue movimentado com a continuação do REC Orion 2026. Após o início da maratona na noite anterior, as equipes seguem desenvolvendo soluções inovadoras com tecnologia. Também é o segundo dia do evento da primeira Coxilha Rica 4x4 Festival em Capão Alto. O segundo dia do evento reúne amantes do off-road em uma programação repleta de aventura, passeios, exposição de veículos, camp, gastronomia e muito mais. Domingo, 21 de junho. A programação esportiva fica por conta da primeira corrida do futuro, com largada às 8h10 do Colégio Militar, em direção ao Orion Park. A prova celebra os 10 anos das duas instituições e conta com percursos de 5 e 12 quilômetros, além das categorias duplas, juvenil e kids. Eu sou Carla Wolff e é um prazer estar com você aqui na 106.9, a sua rádio educativa. Fique com a gente e acompanhe tudo o que acontece na cultura e região.
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1: O governo de Santa Catarina publicou o edital de licitação do programa Voa Mais SC para definir a empresa que vai prestar o serviço de transporte aéreo de passageiros e cargas no projeto de aviação regional no estado. As empresas interessadas em participar da licitação têm até o dia 17 de julho para apresentarem as propostas. O programa Voa Mais SC tem o objetivo de possibilitar o transporte de passageiros e cargas em voos dentro do estado. Pela proposta, o governo poderá subsidiar parte do custo da operação da empresa selecionada, a fim de

0: nossos 19 aeroportos públicos e também em equipamentos. O planejamento agora, com esse edital, é voltar a ter aviação regional. Com isso, vamos levar o desenvolvimento a vários municípios do estado.
1: A vencedora deverá oferecer voos regulares nas rotas definidas no edital. A frequência de voos de cada uma das cidades será definida pelo estado e poderá sofrer alterações conforme a demanda apresentada. O investimento do estado está definido em lei e será de até R$22.500.000 para o ano inicial do contrato. Repórter Marcos Lamperti.
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5: 3:56.

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3: 4 e 11.

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1: Santa Catarina terá uma semana de tempo firme, com predomínio de sol e temperaturas mais baixas. A mudança no tempo ocorre a partir da próxima sexta, dia 19, com a chegada de uma frente fria e temporais em todo o estado. Até lá, os dias serão frios pela manhã e com pouca elevação de temperatura ao longo do dia, como explica o meteorologista da Secretaria de Estado da Proteção e Defesa Civil, Eduardo Choluc.
2: Semana de tempo firme e frio em toda Santa Catarina. Entre a segunda e a quinta-feira, os dias iniciam com temperaturas mínimas por volta dos 10 graus entre a Serra e o Grande Oeste. Na região litorânea, as temperaturas mínimas ficam por volta dos 15. À tarde, essas temperaturas sobem, mas não tanto, chegando no máximo aos 20 graus. As principais mudanças ocorrem na sexta-feira, com a aproximação de uma nova frente fria. Os temporais iniciam no oeste e espalham-se para as demais regiões do estado ao longo do dia. Continue acompanhando as atualizações do tempo nos canais oficiais da Secretaria da Proteção e Defesa Civil de Santa Catarina.
1: A mudança no tempo ocorre a partir da próxima sexta, com a chegada de uma frente fria que traz temporais a todas as regiões catarinenses. As instabilidades devem se iniciar pelo extremo oeste e avançar ao longo do dia para o Planalto e o litoral sul. Entre a noite de sexta e a madrugada de sábado, o sistema deve alcançar o Vale do Itajaí, a Grande Florianópolis, o Planalto Norte e o litoral norte. A intensidade dos temporais será monitorada ao longo da semana pelos meteorologistas da Secretaria de Estado da Proteção e Defesa Civil, com atualizações previstas conforme a evolução do sistema. Repórter Marcos Lamperti.
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0: UDESC FM Lages informa. Estão abertas as inscrições para a primeira corrida do futuro, Educação e Inovação, que será realizada no dia 21 de junho, domingo, em Lages. O evento celebra os 12 anos de atividades do Orion Parque Tecnológico e do Colégio Policial Militar Feliciano Nunes Pires e tem como objetivo incentivar a prática esportiva e a promoção da saúde. A corrida contará com a modalidade 5 km individual, 12 km individual, 12 km em revezamento de duplas, revezamento juvenil e corrida Kids. A largada das provas de 5 e 12 quilômetros será no Colégio Policial Militar Feliciano Nunes Pires, na rua João José Godinho, número 33, no bairro Morro do Posto. Já as provas Kids e revezamento juvenil serão largadas no Orion Parque Tecnológico, na rua Heitor Vira Lobos, número 525, bairro São Francisco. A chegada de todas as modalidades será no Orion Parque. A programação do dia 21 de junho prevê a largada dos 5 quilômetros e categorias PCD às 8h10 da manhã. Os atletas dos 12 quilômetros individual e revezamento largam às 8h25. E as provas Kids e revezamento juvenil, a cerimônia de premiação está marcada para as 10h30. Os kits dos atletas deverão ser retirados antecipadamente na loja Mark Sport, no centro de Lages. A entrega ocorrerá no dia 19 de junho, sexta-feira, das 2h às 7h. E no dia 20, sábado, das 9h30 da manhã às 5h. A organização reforça que não haverá entregas de kits ou números de peito no dia da prova. Atletas menores de idade deverão apresentar autorização assinada por um responsável no momento da retirada do kit. As inscrições e o regulamento completo estão disponíveis no site eventooficial.com.br. eventooficial.com.br. A organização é da Esquadra de Alex Eventos Esportivos. Mais informações podem ser obtidas pelo telefone WhatsApp 49 99954 8042. Informou Clóris Luiza para o Desk FM Lages 106.9, a sua rádio educativa.
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2: 4h36.
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3: Quatro e cinquenta e um.

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1: Quatro e 57.

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1: 5:13.
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4: Cinco e cinquenta e nove.
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1: 6:13.

acerta o passo num tranco moroso e lento. Um estranho pressentimento faz berrar os animais. É o berro da despedida de quem se afasta da vida pra não voltar nunca mais.

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3: 6:29.
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1: Se reúne com países mais desenvolvidos do Ocidente.
2: Em reunião do G7 na França, o presidente defendeu que dívidas de países pobres sejam convertidas em serviços ambientais.
1: Destacou ações brasileiras para conter o aquecimento global e a redução da pobreza. Luana Karen.
3: Lula também falou de segurança. Defendeu que o combate ao narcotráfico seja feito junto ao combate de ilícitos, como lavagem de dinheiro e tráfico de armas.
2: E ainda, na nossa última reportagem sobre o Move Brasil, vamos falar das condições facilitadas para motoristas de táxi e aplicativos trocarem os carros.
1: Os profissionais poderão comprar carros de até R$150 mil, pagando a metade dos juros de mercado. Luciana Colares de Holanda.
4: A partir de 19 de junho, os motoristas habilitados poderão escolher veículos e procurar uma instituição financeira credenciada para solicitar o financiamento.
2: E a gente vai falar também de educação.
1: Termina amanhã o prazo para pagar as inscrições do Enem para os alunos que não estão isentos da taxa.
2: E os dados mais recentes divulgados pelo governo do Brasil mostram que o número de crianças dependentes do BPC na escola é o maior já registrado.
1: Hoje na apresentação da Voz do Brasil, eu, Mariana Jungmann e Luciano Seixas.
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1: O presidente Lula segue na França, onde participou hoje da reunião de cúpula do G7, o grupo que reúne as nações mais desenvolvidas do Ocidente.
2: Em seu discurso, o presidente defendeu que os países ricos destinem mais recursos para os países em desenvolvimento.
1: Lula também manteve reuniões

0: reuniões bilaterais com a Comissão Europeia e a primeira-ministra do Japão.
1: Na primeira intervenção na cúpula do G7 em Evian, na França, o presidente Lula alertou os líderes do grupo, que reúne algumas das maiores economias do mundo, que a desigualdade entre nações ricas e pobres aumentou nos últimos anos. A sessão foi fechada à imprensa e teve apenas o discurso escrito divulgado. De acordo com o presidente, ano passado, houve uma queda histórica de 23% na ajuda oficial ao desenvolvimento. Segundo Lula, a falta de recursos tem deixado milhões de pessoas ao redor do mundo sem alimentação, sem escola e vulneráveis a doenças que poderiam ser prevenidas. Por outro lado, o brasileiro afirmou que os gastos militares somam quase 3 trilhões de dólares por ano. Ainda no discurso, o presidente Lula defendeu soluções, como a troca de dívidas dos países pobres por ações climáticas ou investimentos sociais. E destacou medidas adotadas pelo Brasil, como o Fundo Florestas Tropicais para Sempre, criado para financiar a manutenção desse bioma, e a Aliança Global contra a Fome e a Pobreza, que permite o compartilhamento de experiências eficazes na redução de desigualdades. Lula também falou de segurança. Defendeu que o combate ao narcotráfico seja feito junto ao combate de ilícitos, como lavagem de dinheiro e tráfico de armas. Pela manhã, o presidente Lula se reuniu com a primeira-ministra do Japão, Sanae Takaishi. Eles trataram do possível início das negociações para um acordo de comércio entre Mercosul e Japão.
2: E eu fico muito feliz com essa perspectiva virtuosa de um acordo Japão-Mercosul. E além dessa boa notícia do Mercosul, eu espero que possamos produzir boas notícias na relação bilateral Brasil-Japão.
1: No fim da tarde, o presidente Lula se reuniu com a presidente da Comissão Europeia, Ursula von der Leyen, e com o presidente do Conselho Europeu, Antônio Costa. Eles trataram de medidas restritivas adotadas por países da Europa contra produtos brasileiros e acertaram a criação de uma comissão entre o Itamaraty e os representantes do Bloco Europeu para identificar as dificuldades e buscar soluções. Também nesta terça-feira, o presidente Lula participou de um jantar com todos os chefes de Estado e de governo que estão em Evian para as reuniões do G7. De Evian-les-Bains, na França, Luana Karen.
3: E ainda durante os trabalhos do G7, o presidente Lula e o diretor-geral da Organização Mundial da Saúde, Tedros Adhanom, divulgaram uma carta pedindo que os líderes das maiores economias do mundo apoiem a conclusão do Acordo Global sobre Pandemias.
0: O acordo foi aprovado em 2025, mas um ponto extra ainda precisa ser discutido para ele entrar em vigor.
3: O Brasil preside essas negociações que tratam da adoção do anexo de acesso a patógenos e partilha de benefícios.
0: O foco é garantir a troca de informações sobre vírus, bactérias e outros agentes com potencial para se tornarem novas pandemias.
3: Além disso, é preciso garantir que países em desenvolvimento tenham acesso a vacinas e tratamentos de forma justa do que ocorreu com a pandemia de Covid-19.
0: Garantir mobilidade e proteger áreas ambientais são desafios das obras de pavimentação da BR-319, que atravessa uma das regiões mais sensíveis da Amazônia.
3: A rodovia conecta Manaus a Porto Velho e é a única via terrestre que liga a capital do Amazonas com o restante do país.
0: Com investimento de 20 bilhões de reais, o governo do Brasil vem adotando um modelo inédito que deve servir de referência.
3: São medidas especiais para assegurar proteção ambiental e reduzir o isolamento logístico da região.
4: Uma rodovia que representa um dos maiores desafios de infraestrutura do país. A BR-319, responsável por conectar o Amazonas ao restante do Brasil por via terrestre, recebe um novo modelo de gestão. A ideia é unir mobilidade, desenvolvimento e preservação da floresta. Em Brasília, representantes do governo do Brasil apresentaram as medidas especiais previstas. O plano prevê ações de proteção ambiental, monitoramento territorial, reforço da fiscalização e regularização regularização de terras na área de influência da rodovia. A secretária executiva do Ministério do Meio Ambiente e Mudança do Clima, Ana Flávia de Sena Franco, explica que todo o trabalho feito pelo governo vai transformar a BR-319 em um modelo de desenvolvimento e preservação ambiental.
5: Nosso objetivo é fazer do processo de repavimentação da rodovia um modelo de gestão e controle ambiental com participação das comunidades, respeito aos saberes tradicionais, recuperação de área degradada, geração de emprego e renda para a população por meio do fortalecimento das cadeias da bioeconomia.
4: O plano prevê melhorias nos 877 quilômetros da BR-319. As medidas de proteção ambiental incluem a ampliação de áreas protegidas, ações de resgate da fauna e criação de estruturas de passagem para animais, além do reconhecimento e demarcação de terras indígenas e ações de regularização fundiária. Entre as medidas de infraestrutura estão a substituição de 52 pontes de madeira e a manutenção permanente da rodovia. A previsão é implantar também sistemas de monitoramento com a implantação de portais de fiscalização, brigadas de combate a incêndios e bases integradas de órgãos públicos. Para o diretor-presidente da InfraSA, Jorge Bastos, trata-se de um modelo inovador e único no mundo.
6: É uma coisa inovadora, não tem nada igual no mundo. É de suma importância, não só para o Brasil, mas para o mundo inteiro, a gente mostrar como pode ser sustentável uma rodovia dentro da selva amazônica.
4: O modelo prevê um contrato único de 20 anos, renovável por mais 15. A assinatura do contrato deve acontecer em dezembro de 2027. A expectativa é transformar a BR-319 em referência de integração regional, com proteção da Amazônia e presença permanente do poder público na região. Reportagem Pablo Mundim.
0: Move Brasil foi criado pelo governo federal para estimular a troca da frota brasileira por veículos mais modernos, eficientes, seguros e menos poluentes.
3: Inicialmente, o programa teve foco em caminhões e ônibus, que nós falamos aqui na Voz do Brasil.
0: Na última sexta-feira, foi lançada a versão voltada para ajudar entregadores a comprarem novas motos, bicicletas elétricas e veículos semelhantes.
3: Hoje nós vamos falar do Move Brasil voltado para taxistas e motoristas de aplicativos.
0: A partir dessa sexta-feira, eles poderão solicitar o financiamento de novos veículos junto a instituições financeiras. Luciana Colares de Holanda explica.
7: Juros abaixo da metade dos valores encontrados no mercado e melhores prazos para pagar. Esses são os benefícios que o programa Move Aplicativos oferece para taxistas e motoristas de aplicativos adquirirem veículos novos. As condições especiais de financiamento valem para carros de até R$150 mil e que atendam critérios de sustentabilidade, como os flex, híbridos e elétricos. O Wallace Moreira, secretário de Desenvolvimento Industrial, Inovação, Comércio e Serviços, detalha as vantagens do programa.
8: Para além de proporcionar a possibilidade de renovação de frota, de descarbonização, ela também dá ao trabalhador melhores condições de trabalho, de vida e de adquirir uma propriedade a uma taxa de juros que está abaixo da metade do mercado. A taxa de juros hoje de mercado gira em torno entre 24% e 28%, dependendo do perfil. Hoje, essa taxa de juros é de 12,5% para homem e 11,5% para as mulheres.
7: Uma pesquisa do IBGE, divulgada no ano passado, mostra que quase 2 milhões de pessoas trabalhavam como motoristas de automóvel no Brasil em 2024. Para Simone Almeida, motorista de aplicativo há quase 10 anos, não fosse por essas condições facilitadas de pagamento, seria impossível trocar de carro.
9: Hoje, nas condições atuais, sem o programa Move Brasil, a gente não consegue adquirir esse veículo para ter um rendimento melhor. E é conforto também do passageiro. O passageiro entra ali e quanto mais estrelas você tem, quanto mais bem avaliado você é, mas você recebe corridas pelas plataformas.
7: Em maio, o presidente Lula assinou uma medida provisória que destina até R$30 bilhões para o programa. Podem participar motoristas de aplicativos com cadastro ativo há pelo menos 12 meses que tenham realizado ao menos 100 corridas nesse período na mesma plataforma, além de taxistas em atividade. Para participar, é só acessar a plataforma oficial gov.br/movebrasil e autorizar o uso dos dados necessários para análise de elegibilidade. E ainda esta semana, a partir de 19 de junho, os motoristas habilitados poderão escolher veículos e procurar uma instituição financeira credenciada para solicitar o financiamento. Reportagem Luciana Colares de Holanda.
3: Doenças do pulmão, do coração, maior incidência de câncer.
0: A lista de prejuízos na saúde é grande para quem fuma.
3: Segundo a Organização Mundial da Saúde, o tabaco mata mais de 8 milhões de pessoas no mundo por ano.
0: O SUS oferece todo o tratamento de graça para quem deseja parar de fumar. E a busca por ele tem crescido nos últimos anos.
10: O servidor público Frederico Pereira fuma há mais de 30 anos. Ele está em tratamento no Hospital Universitário de Brasília por causa da bronquite e do início de um enfisema pulmonar. E fala sobre a dificuldade que é abandonar o cigarro.
11: Não desisti ainda dessa luta e dessa tarefa, até porque é uma necessidade de saúde.
10: Parar de fumar vai muito além de abandonar um hábito. A dependência da nicotina provoca sintomas físicos e emocionais que podem dificultar o processo. Por isso, muitas vezes é necessário acompanhamento médico. O Sistema Único de Saúde oferece tratamento completo para quem deseja parar de fumar. A chefe de controle do tabagismo do Instituto Nacional de Câncer, INCA, Maria José Giongo, detalha esse atendimento.
12: Então, essa pessoa ela vai ser acolhida na unidade de saúde, né? Esse tratamento ele pode ser individual ou em grupo, caso seja necessário que essa pessoa, que esse cidadão se utilize de medicamentos para auxiliá-lo no processo de cessação, então ele vai receber esse medicamento também de forma gratuita. Então as equipes das unidades de saúde dispõem de uma equipe ali multiprofissional que vai dar toda assistência para a pessoa que deseja parar de fumar.
10: E a procura por tratamento tem crescido. A distribuição de remédios no SUS aumentou 138% entre 2022 e 2025. Foram 19 milhões de medicamentos entregues em 2022, número que saltou para 46 milhões no ano passado. Além do medicamento bupropiona, o SUS oferece também outras opções que ajudam a parar de fumar, como goma de mascar e adesivos de nicotina. Um apoio importante para combater um hábito que traz consequências sérias para a saúde. No Brasil, 477 pessoas morrem a cada dia por causa do tabagismo. O professor e pneumologista do Hospital Universitário de Brasília, Ricardo Martins, fala sobre os malefícios do cigarro.
13: O cigarro é a principal causa evitável de doença no mundo. No campo das doenças respiratórias, são as doenças do tipo bronquite, enfisema, câncer de pulmão, que nos preocupa bastante, né? E doenças também da área do coração, né?
10: Quem deseja parar de fumar pode procurar uma unidade básica de saúde e verificar onde o tratamento é oferecido em seu município. Reportagem Márcia Fernandes.
3: Atenção, estudantes que já se inscreveram no Exame Nacional do Ensino Médio e ainda não realizaram o pagamento da taxa de inscrição.
0: Os candidatos não isentos devem pagar o valor de R$ 85,00 até amanhã. Sem ela, a inscrição não é válida.
3: O Enem é a principal porta de entrada para o ensino superior no Brasil.
0: O exame é válido para ingresso em universidades por meio do Sisu, ProUni e Fies e também em faculdades no exterior.
14: Termina nesta quarta-feira, 17 de junho, o prazo para pagamento da taxa de inscrição do exame. O valor é de R$ 85,00 e pode ser pago por boleto, PIX, cartão de crédito ou débito em conta, conforme a instituição financeira. Não precisam pagar a taxa os estudantes que tiveram a isenção aprovada pelo Instituto Nacional de Estudos e Pesquisas Educacionais, Anísio Teixeira, o INEP, como alunos do terceiro ano do ensino médio da rede pública, participantes do programa PED-MEIA, e pessoas inscritas no cadastro único que atendam aos critérios do edital. Os candidatos que solicitaram atendimento especializado vão poder consultar o resultado do pedido a partir de 26 de junho na página do participante. Acesse em enem.inep.gov.br/participante. Com redação de Lucília Araújo, Dilson Santa Fé, para a Voz do Brasil.
3: Avanço na inclusão educacional de estudantes com deficiência beneficiários do benefício de prestação continuada.
0: O BPC registrou o maior índice de sua história de crianças e adolescentes entre 0 e 18 anos matriculados, 83% em 2024.
3: Em 2008, apenas 21% dos beneficiários estavam matriculados.
15: Mãe de dois filhos, a Raimunda de Oliveira Souza, conta que trabalhava como doméstica para pagar as contas de casa, até que em 2018 viu sua vida mudar após o filho mais novo, Davi, com então 7 anos, ser diagnosticado com transtorno do espectro autista.
16: Ele, quando na idade de criança, né, de creche, né, que ele foi de creche, eu comecei a perceber alguns detalhezinhos que eu achava diferente, assim, diferenciado das outras crianças, né? Aí, quando chegou no período dele ir para a escola normal, no ensino fundamental, né? Logo no primeiro ano, a professora já me chamou para conversar. Falou só, o Davi, ele é assim, é dessa forma, então é melhor você procurar um médico, né? Fazer uns testes, né? Uma consulta. Né?
15: O diagnóstico significou apenas o início de uma batalha solitária para Raimunda, que passou a dedicar todo o seu tempo ao tratamento do filho. Sem muita escolha, ela conta que teve que deixar o emprego remunerado e recorreu ao benefício de prestação continuada. Desde 2022, o BPC, no valor de um salário mínimo por mês, serve para cobrir gastos com medicamentos, alimentação e escola. O estudo, ela garante, é um item indispensável na rotina.
16: Tira notas razoáveis, mais para boa, né? Porque tem a mãe aqui que fica no pé, né? Ensinando da maneira que eu posso, que eu também não tenho também laço, estudo, mas eu faço o que eu posso, né? E educadora social, que também eu sempre corro atrás, eu cobro na escola, eu sou aquela mãe mesmo que cobra. Se eu tô vendo que tá alguma coisa errada, eu vou lá na escola, converso, eu sei das minhas obrigações, eu sei dos direitos que ele tem, então eu vou atrás.
15: E não é só a Raimunda que se preocupa com a educação do filho. Em 2024, o benefício de prestação continuada registrou o maior índice da história de crianças e adolescentes beneficiários matriculados. Dos mais de 870 mil beneficiários, 83% estavam na escola. Em 2008, eram apenas 21%. Os dados são do Ministério do Desenvolvimento e Assistência Social, Família e Combate a Fome. Para João Paulo Santos, consultor jurídico do Ministério, o resultado mostra o compromisso do governo em ampliar o acesso à educação e reforçar o acompanhamento permanente da política pública.
17: O BPC na escola é um serviço específico do SUAS, do Sistema Único de Assistência Social, que passa a auxiliar, a tentar colocar todos os beneficiários do BPC em idade escolar, ou seja, pessoas com deficiência, né? Não são idosos, são pessoas com deficiência, jovens e crianças na escola, frequência escolar para essas pessoas, que é um processo de inclusão que não é fácil, né? Um processo de inclusão que precisa ser realizado no cotidiano.
15: Mais de 6 milhões e 500 mil pessoas recebem hoje o benefício de prestação continuada. Desse total, aproximadamente 58% são pessoas com deficiência e 42% são idosos. São beneficiários aqueles em famílias com renda igual ou menor que 1/4 do salário mínimo por pessoa, ou R$ 379,50 por mês. Reportagem Gabriela Noronha.
0: Junho é o mês das festas juninas e as autoridades acendem um alerta para uma prática que, além de perigosa, é ilegal.
3: Soltar balão é crime ambiental no Brasil, com pena de até 3 anos de prisão, além de multas.
0: A prática é um perigo real. Provoca incêndios em florestas e casas e causa apagões nas redes elétricas e pode prejudicar também o voo de aviões.
18: Nesta época do ano, a soltura ilegal de balões triplica, segundo a Força Aérea Brasileira. Entre 2019 e 2024, foram quase 4.500 ocorrências em todo o país. E para identificar os culpados, o tenente Tauan faz um apelo para a população.
19: A gente acredita que por meio da conscientização da população, a partir da não soltura e nenhum incentivo e a divulgação dessa prática na internet, o compartilhamento dessas atividades também por WhatsApp. A gente imagina que com a contribuição da população, A gente reduzirá o risco dessa recorrência e preservará, portanto, a segurança de todos.
18: Esta prática é crime, previsto na Lei 9.605 de 1998, com pena de 1 a 3 anos de detenção e multa, além de crime ambiental, pelo potencial de causar incêndios e destruição. Ana Gabriela Salles, para a Voz do Brasil.
3: A Caixa Econômica Federal começa amanhã a fazer os pagamentos do Bolsa Família deste mês.
0: Essa semana serão pagos os beneficiários com o NIS final 1, 2 e 3, na quarta, quinta e sexta-feira.
3: Ao longo da semana que vem, serão feitos os pagamentos para os beneficiários com os números finais de 4 a 8.
0: E nos dias 29 e 30 de junho, os pagamentos para quem tem NIS final 9 e 0.
3: Para beneficiários de municípios que tiveram situação de emergência ou calamidade declarada, o pagamento será feito integralmente amanhã, independente do número do NIS.
0: Ao todo, cerca de 19 milhões e 300 mil famílias recebem o Bolsa Família.
3: O comércio varejista do país continua em ritmo de crescimento no mês de abril na comparação anual.
0: Segundo dados do IBGE, as vendas registraram alta de 1% em relação ao mesmo período do ano passado.
3: E o resultado positivo se estende para o acumulado do ano, que soma avanço de 2%.
20: O comércio varejista brasileiro mantém trajetória positiva em 2026, com crescimento de 2% no acumulado do ano e alta de 1,5% nos últimos 12 meses. Os dados do Instituto Brasileiro de Geografia e Estatística, o IBGE, mostram que, apesar de uma redução de 1,5% nas vendas em abril, na comparação com março, o setor avançou 1% frente a abril de 2025. Entre os destaques positivos estão os segmentos de equipamentos e materiais para escritório, informática e comunicação, que cresceram 6,5% em relação a abril do ano passado. Artigos farmacêuticos, médicos, ortopédicos e de perfumaria, com alta de 4,5%. Móveis e eletrodomésticos, com aumento de 2,6%. Combustíveis e lubrificantes, com 1,6%. E supermercados, alimentos, bebidas e fumo, com crescimento de 0,9%. O comércio varejista ampliado, que inclui veículos, materiais de construção e atacado especializado de alimentos, também apresentou resultado positivo na comparação anual, com alta de 1,4% em abril. No acumulado de 2026, o segmento registra crescimento de 1,8%. O desempenho positivo alcançou diversas regiões do país. Na comparação com abril de 2025, 20 das 27 unidades da federação registraram um aumento nas vendas do varejo, com destaque para Pernambuco, Tocantins e Distrito Federal. Os números indicam avanço em áreas importantes da economia, com setores de consumo essencial e de bens duráveis contribuindo para a manutenção do crescimento do comércio brasileiro. Claudimário Carvalho, para a Voz do Brasil.
0: E essas foram as notícias do governo do Brasil.
3: Uma realização da Secretaria de Comunicação Social da Presidência da República.
0: Com produção da empresa Brasil de Comunicação.
3: Fique agora com as notícias do Poder Judiciário e do Congresso Nacional. Boa noite.
0: Boa noite para você e até amanhã.
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23: Primeira turma do STF condena Eduardo Bolsonaro por tentativa de interferência em julgamento sobre golpe de Estado. STJ decide que espólio e herdeiros de aposentado com doença grave podem pedir restituição do imposto de renda pago indevidamente. Justiça do Trabalho e órgãos parceiros organizam atendimento a comunidades indígenas no Amapá. Boa noite, eu sou Walter Lima. Por unanimidade, a primeira turma do STF condenou Eduardo Bolsonaro pelo crime de coação no curso do processo. A acusação sustentou que ele teria atuado junto a autoridades norte-americanas para pressionar ministros do STF e influenciar o julgamento de ações envolvendo o pai dele, o ex-presidente Jair Bolsonaro. O relator do caso, ministro Alexandre de Moraes, entendeu que houve tentativa de constranger a atuação da corte por meio de sanções e pressões internacionais. Eduardo Bolsonaro foi condenado a 40 anos e dois, ou seja, foi condenado a 4 anos e 2 meses de prisão no semiaberto, mais 50 dias multa. Se aposentado com doença grave não foi isento de imposto de renda e pagou mais do que deveria após a morte dele, tanto o espólio como os herdeiros podem pedir na justiça a devolução do valor pago indevidamente. Esse entendimento é do STJ. Fátima Uchoa.
1: O espólio de uma aposentada com câncer de mama buscou o reconhecimento da isenção de imposto de renda prevista em lei e a restituição dos valores descontados indevidamente da aposentadoria dela. A Justiça do Rio Grande do Sul extinguiu o processo sem resolução do mérito. Já o relator na segunda turma do STJ, ministro Teodoro Silva Santos, considerou que, embora a isenção por doença grave tenha natureza pessoal, a restituição possui caráter patrimonial e pode ser transmitida aos herdeiros. Assim, um colegiado determinou que os autos retornassem ao Tribunal Estadual para prosseguimento do julgamento da apelação sobre o pedido de restituição.
23: Justiça do Trabalho e órgãos parceiros organizam últimos detalhes para começar o atendimento a comunidades indígenas no Amapá. Rafael Silva.
2: Começam amanhã os serviços levados pela 4ª Itinerância Cidadania aqui com você, a aldeia Manga, no município de Oiapoque, extremo norte do estado. Desde domingo, equipes da Justiça do Trabalho e de órgãos parceiros se organizam na região. Hoje estão sendo montadas as estruturas e revisados os últimos detalhes para atendimentos sobre questões trabalhistas e previdenciárias, serviços de saúde, regularização de documentos e muito mais. E tudo isso de graça para os moradores da região.
23: O TSE recebeu representantes da Confederação Nacional do Comércio de Bens, Serviços e Turismo para inspecionar os códigos-fonte da urna eletrônica e dos sistemas eleitorais. É a terceira instituição fiscalizadora a visitar o TSE. Fábio Ruas.
5: O representante da Confederação Nacional do Comércio foi recebido pela equipe da Secretaria de Tecnologia da Informação do TSE. Os técnicos do tribunal tiraram dúvidas e abriram o código-fonte para a vistoria. Yuri Cavalcante, especialista em tecnologia da informação da CNC, elogiou a iniciativa do TSE de realizar o ciclo de transparência das eleições 2026. Já fizeram a vistoria o Partido União Brasil e o Senado Federal.
23: Ministérios Públicos Federal e de São Paulo pedem a anulação de nova licença do pré-sal por risco de agravamento da crise climática. Estima-se que a extração e o uso dos combustíveis fósseis resultem no lançamento de mais de 3 bilhões e 800 milhões de toneladas de gás carbônico na atmosfera. Vanessa Pereira.
6: A nova licença corresponde à etapa 4 do pré-sal, a nova fase de exploração de óleo e gás natural na Bacia de Santos, em São Paulo, prevista para começar entre 2026 e 2032. O objetivo da ação é que a licença seja definitivamente anulada e que o IBAMA seja proibido de conceder novos avais até que a Petrobras cumpra os diversos requisitos que estão em aberto, como a complementação dos estudos ambientais e a comprovação da compatibilidade da etapa 4 com compromissos assumidos pelo Brasil e pela empresa na redução de emissão de gases do efeito estufa.
23: 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Boa noite.
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24: Eu sou
4: sou Paula Groba.
7: E eu sou Humberto Pinheiro.
4: E estes são os destaques de hoje do Jornal do Senado, que começa agora.
7: Senado aprova projeto que reconhece pós-graduação como formação continuada de professores.
4: Avança a proposta que acaba com soltura automática de presos por atraso na revisão de prisões preventivas.
7: Aprovada a criação da Universidade Federal do Esporte.
4: Boa noite.
7: Boa noite.
4: Cursos de especialização, mestrado e doutorado poderão passar a contar oficialmente como formação continuada dos professores da educação básica pública.
7: O plenário aprovou um projeto que atualiza a Lei de Diretrizes e Bases da Educação para reconhecer essas qualificações como parte do aperfeiçoamento profissional dos educadores. Repórter Douglas Castilho.
8: Estão amparados pela proposta as especializações e também as pós-graduações, como mestrado e de doutorado, inclusive com a garantia de licença remunerada já prevista na Lei de Diretrizes e Bases da Educação, sem a criação de novos gastos para o Estado. A relatora da proposta, a senadora professora Dorinha Seabra, do União do Tocantins, ressaltou a importância da proposta.
9: Trata-se de reconhecer que o professor não é apenas receptor de conhecimento produzido pela academia, mas ele também é agente capaz de produzir saberes a partir da sua experiência profissional.
8: A pesquisadora Flávia Monteiro, professora da Faculdade de Educação da Universidade Federal Fluminense, reforçou o papel e a necessidade da formação continuada na área da educação.
24: Isso representa um avanço e fortalece também a compreensão de que a formação de professores, ela deve ocorrer ao longo de toda a carreira.
8: O Plano Nacional de Educação, que é o principal instrumento de planejamento estratégico da educação no Brasil, estabeleceu a meta de que até 2034, 70% dos professores da rede pública tenham alcançado o nível de pós-graduação. A proposta vai à sanção presidencial.
4: O presidente do Senado Federal, Davi Alcolumbre, negou ter recebido 30 milhões de dólares do dono do Banco Master, Daniel Vorcaro, por meio de uma conta no exterior, ao repudiar a informação publicada em reportagem na última semana pela revista Veja. O parlamentar disse que as acusações são falsas e declarou que a situação representa não apenas um ataque pessoal, mas atinge também a imagem institucional do Poder Legislativo.
7: Davi Alcolumbre ainda defendeu a apuração da origem das informações divulgadas e afirmou que adotará todas as medidas legais e judiciais para esclarecer o caso. O senador enfatizou que não aceitará tentativas de intimidação ou constrangimento e criticou a divulgação de acusações sem provas.
25: Não podemos permitir que isso se torne uma prática normal no nosso país. Não podemos admitir que autoridades públicas, instituições ou qualquer cidadão sejam desmoralizados com base em fatos inventados e acusações absolutamente sem nenhuma prova.
4: Um atraso da justiça deve ser suficiente para colocar um preso em liberdade? Essa é a discussão por trás de um projeto aprovado pela Comissão de Segurança Pública do Senado.
7: A proposta acaba com a possibilidade de soltura automática quando houver demora na revisão periódica da prisão preventiva. O texto, que segue o entendimento dos tribunais superiores, ainda será analisado pela Comissão de Constituição e Justiça. Repórter Bruno Lourenço.
26: A Comissão de Segurança Pública analisou três projetos de lei que tratavam de regra que considerava ilegal a prisão preventiva caso o juiz não revisasse a necessidade da medida a cada 90 dias. A redação aprovada determina que o atraso na revisão não gera liberdade automática. Antes de qualquer decisão, o Ministério Público deverá ser obrigatoriamente ouvido e o ônus de pedir a reavaliação passará a ser da parte interessada, como explicou o relator, senador Fabiano Contarato, do PT do Espírito Santo.
27: Concordamos que uma vez decorrido o prazo para a reavaliação da prisão, se mostra adequada e necessária a prévia oitiva do Ministério Público sobre a manutenção da medida ou a soltura do preso, uma vez que essa previsão prestigia o princípio acusatório que orienta o processo penal.
26: O senador Sérgio Moro, do PL do Paraná, lembrou que a soltura automática não constava no texto original do pacote anticrime enviado por ele quando era ministro da Justiça, tendo sido incluída durante a votação na Câmara dos Deputados.
28: Aí isso foi enxertado pro lobby pro crime, infelizmente, de alguns parlamentares lá na Câmara dos Deputados. E foi aprovada essa aberração que sugere que a prisão caia automaticamente. que é o sonho dos vorcaros da vida, inclusive.
26: O projeto aprovado também amplia para 180 dias o prazo de revisão nos casos em que o preso já tenha sido condenado em primeira instância. O relator justificou que a medida é razoável diante da estrutura enxuta e da falta de capilaridade dos tribunais de segunda instância.
4: E o senador Sérgio Moro, do PL do Paraná, defendeu o endurecimento das leis de combate ao crime organizado ao afirmar que propostas nessa área têm enfrentado resistência do governo federal. Segundo ele, medidas como o fim das saídas temporárias de presos e o projeto antifacção avançaram graças à atuação da oposição no Congresso.
7: Moro também comentou a decisão dos Estados Unidos de classificar o PCC e o Comando Vermelho como organizações terroristas. Na avaliação do senador, a medida pode dificultar a lavagem de dinheiro e o financiamento internacional das facções.
28: É claro que essa designação feita pelos Estados Unidos não resolve todos os problemas. É claro que a tarefa de combater essas organizações é do Brasil, mas é evidente que essa ação do governo norte-americano facilita o nosso trabalho a nível internacional.
4: Já o senador Camilo Santana, do PT do Ceará, defendeu a aprovação da PEC da Segurança Pública pelo Senado. A proposta prevê maior integração entre União, estados, municípios e Distrito Federal no combate à criminalidade, com o compartilhamento de informações, uso de tecnologia e ações conjuntas contra o crime organizado.
7: Segundo o parlamentar, a medida fortalece o Sistema Único de Segurança Pública e a cooperação entre as forças policiais. O texto já foi aprovado pela Câmara dos Deputados e aguarda análise do Senado.
10: Porque o crime, ele ultrapassou as fronteiras dos estados, portanto, precisa ter uma coordenação nacional integrada nas informações, na inteligência, na cooperação, e essa PEC da segurança vai permitir que a gente possa dar o avanço necessário que o Brasil precisa em relação a esse tema que aflige a população, que aterroriza a população brasileira.
4: O esporte pode ganhar uma universidade dedicada à formação de profissionais e ao desenvolvimento de políticas públicas para o setor.
7: Os senadores aprovaram uma proposta que cria a Universidade Federal do Esporte. A nova instituição terá como missão produzir conhecimento, qualificar gestores e profissionais e contribuir para o fortalecimento das ações esportivas no país. Os detalhes com Pedro Pincer.
11: Com futura sede em Brasília, a Universidade Federal do Esporte terá entre as finalidades a formação de recursos humanos de excelência, com competências e habilidades para a gestão de políticas públicas de esporte e o incentivo à produção de conhecimento científico e tecnológico aplicado à gestão do esporte e ao treinamento de alto rendimento. Ex-ministro da Educação, o senador Camilo Santana, do PT do Ceará, ressaltou a importância da criação da instituição.
10: O Brasil é uma potência esportiva. Somos um país de talentos extraordinários, mas ainda convivemos com a carência de profissionais qualificados na ciência do esporte, na gestão esportiva, no treinamento de atletas, no paradesporto e nas políticas públicas voltadas à inclusão pelo esporte. A Universidade Federal do Esporte nasce com o potencial de ajudar a preencher esse vazio histórico.
11: Os recursos financeiros para a implantação e manutenção da universidade virão do Orçamento Geral da União, com a possibilidade de auxílios e subvenções por entidades públicas e particulares. O texto segue agora para a sanção presidencial.
4: E o Senado homenageou 3 pessoas e instituições dedicadas ao cuidado dos mais vulneráveis. Na segunda edição da Comenda Santa Dulce dos Pobres, foram reconhecidos o Instituto da Primeira Infância e Pred de Fortaleza, que atende mais de 4.000 crianças, a religiosa Maria Nilda Cavalcante Rangel e Jorge Eduardo Deister, coordenador da Vila do Pequenino Jesus, em Brasília.
7: Autor da proposta que criou a premiação, o senador Eduardo Girão, do Novo do Ceará, afirmou que a comenda dá visibilidade a exemplos concretos de solidariedade e serviço ao próximo. A comenda Santa Dulce dos Pobres foi criada em 2020 e é concedida anualmente a pessoas e instituições que prestam serviços relevantes na área social da saúde. Edição de Paula Groba e trabalhos técnicos de Eliseu Caires. O Jornal do Senado fica por aqui. Acompanhe agora as notícias da Câmara dos Deputados. Boa noite.
4: Boa noite e até amanhã.
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12: Câmara dos Deputados. Plenário pode aumentar proteção de mulheres contra violência política.
13: Câmara aprova punição para má-fé em processos de violência doméstica.
12: Parlamentares analisam políticas públicas de apoio para a população idosa.
14: Boa noite. Maria do Rosário, do PT do Rio Grande do Sul, elogia o lançamento da Rede Nacional de Proteção e Defesa dos Direitos Humanos da Pessoa Idosa. Segundo a deputada, a medida busca ampliar a dignidade e combater a violência exercida contra a parcela da população que mais cresce no país.
15: Maria do Rosário reforça ainda a necessidade de o parlamento aprovar medidas focadas no fortalecimento da Política Nacional de Cuidados, na criação de um auxílio financeiro para cuidadores de idosos do BPC e na aprovação da Convenção Internacional sobre o envelhecimento humano.
14: Ranieri Paulino, do Republicanos da Paraíba, chama atenção para o crescimento dos casos de violência contra idosos e defende o fortalecimento das políticas de proteção e cuidado. Ele pede garantia de dignidade e segurança às pessoas em situação de maior vulnerabilidade.
15: Ranieri Paulino ainda destaca a necessidade de ampliar o acesso aos serviços destinados às pessoas com deficiência no interior da Paraíba. Para ele, a descentralização desses atendimentos é fundamental para promover inclusão e assegurar direitos à população que vive fora dos grandes centros.
14: José Ayrton Félix Cirilo, do PT do Ceará, defende mais investimentos em políticas de cuidado e proteção para crianças e adolescentes. O deputado afirma que a falta de atenção, presença e apoio familiar pode comprometer o desenvolvimento integral desde a infância.
15: José Ayrton Félix Cirilo aponta que o orçamento federal ampliou a participação dos recursos destinados a crianças e adolescentes nos últimos anos, mas ainda precisa avançar em áreas como educação, saúde, assistência social, segurança alimentar e proteção de direitos.
12: Votação.
14: Punição para quem agir de má fé durante processos de violência doméstica ou familiar contra a mulher é aprovada na Câmara. Confira os detalhes na reportagem de Sofia Peçanha.
16: A Câmara dos Deputados aprovou o projeto que autoriza os juizados de violência doméstica e familiar contra a mulher a aplicar punições para quem agir de má fé. A proposta de autoria da deputada Flávia Moraes foi aprovada pelas Comissões de Defesa dos Direitos da Mulher e de Constituição e Justiça. A medida altera a Lei Maria da Penha, com o objetivo de aplicar sanções para quem agir com deslealdade no curso do processo. Invenção ou distorção de fatos propositalmente e tentativa de prejudicar outra pessoa injustamente são algumas condutas ilegais. A deputada Laura Carneiro, do PSD do Rio de Janeiro, relatora na Comissão de Constituição e Justiça, explicou.
17: A má-fé não ocorre pela simples inexistência de condenação ou falta de prova, mas é caracterizada quando a parte ofensora ou ofendida deliberadamente tenta desrespeitar a justiça, utilizando-se de instrumentos ilegais.
16: Pelo texto aprovado, se o juiz entender que alguém agiu de má-fé, essa pessoa pode ser punida com multa de até 10 salários mínimos. Durante a votação na Comissão da Mulher, a relatora da proposta, a deputada Silvia Cristina, do PP de Rondônia, concordou que a medida contribui para o bom andamento dos processos e da proteção às mulheres.
18: Consideramos, pois, que tais aperfeiçoamentos ajudarão a evitar excessos e abusos das partes, conferindo maior credibilidade à Lei Maria da Penha e maior prestígio à verdade real, ampliando a proteção de todas nós, mulheres brasileiras.
16: Os danos processuais já estão previstos no Código de Processo Civil e ocorrem quando uma das partes, autor ou réu, não age de forma correta. Para essas condutas, o Código prevê penas como multa e indenização à parte contrária pelos prejuízos que sofreu. Agora, o projeto que aplica punições para quem agir de má fé em casos de violência doméstica e familiar contra a mulher segue para análise do Senado. Da Rádio Câmara de Brasília, Sofia Peçanha.
12: Agricultura. Heitor Xu, do PSD do Rio Grande do Sul, comemora a formatura da primeira turma do projeto Conexão Mulher em Santa Cruz do Sul. A iniciativa reuniu 48 agricultores familiares em atividades voltadas à formação de lideranças femininas e ao fortalecimento da atuação das mulheres no meio rural.
14: Segundo Heitor Xu, o projeto ofereceu capacitação em áreas como cooperativismo, educação financeira e políticas públicas. Para ele, a qualificação e o incentivo à participação feminina contribuem para o desenvolvimento das propriedades rurais, das famílias e das comunidades.
15: Anderson Pinto, do União do Pará, critica operações de fiscalização ambiental realizadas por órgãos federais no estado. De acordo com o parlamentar, pendências fundiárias e burocracia atrapalham os produtores rurais, que, segundo ele, sofrem com a insegurança jurídica.
14: Anderson Pinto defende a ampliação das ações de regularização fundiária e ambiental na Amazônia. Ele argumenta que a definição das propriedades pode reduzir conflitos, garantir segurança jurídica e contribuir para a preservação ambiental Natal e o desenvolvimento da região.
0: Desenvolvimento regional.
1: Ricardo Maia, do MDB, destaca a assinatura de mais de 2 bilhões de reais em convênios entre o governo da Bahia e os municípios para execução de obras. Segundo ele, os recursos serão destinados a áreas como pavimentação, saúde, educação e recuperação de estradas.
14: Ricardo Maia afirma que a transferência de recursos e a realização de convênios fortalecem o municipalismo e ampliam a capacidade de investimento das prefeituras. Ele sustenta que a execução de obras contribui para levar desenvolvimento à população do interior baiano.
1: Pompeu de Matos, do PDT, defende o avanço de investimentos da indústria da celulose no Rio Grande do Sul, com previsão de 27 bilhões de reais. Ele afirma que o empreendimento pode gerar 12 mil empregos, fortalecendo a economia de Barra do Ribeiro, Guaíba, Tapes, Camaquã e Charqueadas.
14: Pompeu de Matos cobra equilíbrio no licenciamento ambiental para que exigências técnicas não impeçam a realização da obra. Ele acredita que o desenvolvimento econômico e proteção ambiental podem caminhar juntos, desde que os órgãos responsáveis adotem critérios razoáveis.
1: Eduardo Veloso, do Solidariedade, lamenta que, em vez de comemorar os 64 anos de emancipação do Acre, seu discurso seja para denunciar o isolamento e o descaso do governo federal com o Estado. Ele cita as estradas intransitáveis e a pobreza da população que segue sem apoio para crescer.
14: Segundo Eduardo Veloso, o Estado já respondeu por 30% do PIB nacional durante o ciclo da borracha e hoje sofre com as restrições ambientais. Ele defende a abertura de uma rota ligando o Acre ao Peru para encurtar o caminho das exportações brasileiras rumo ao mercado asiático.
1: Homero Rodrigues, do Podemos, homenageia os 100 anos de nascimento de José Carlos da Silva Júnior, apontado como referência empresarial e pública na Paraíba. Ele afirma que o legado do empresário inspira novas gerações pelo compromisso com o desenvolvimento do Estado.
0: Habitação.
14: Charles Fernandes, do PSD da Bahia, comemora a destinação de moradias do programa Minha Casa Minha Vida para Guanambi e cidades vizinhas. Entre os municípios atendidos, ele destaca Pindaí, Malhada, Piripá, Feira da Mata, Ibiaçucê, Sebastião Laranjeiras e Condeúba.
1: Charles Fernandes ressalta que levou ao governo federal a demanda por unidades habitacionais em cidades que ainda não tinham sido contempladas. O deputado assinala que a expansão do programa para cidades do interior contribui para a redução das desigualdades regionais.
0: Economia.
14: Luiz Lima, do Novo do Rio de Janeiro, alega que o Brasil atravessa uma crise econômica marcada pelo aumento do custo de vida, pela alta dos juros e pelo crescimento do endividamento das famílias. Ele afirma que a perda do poder de compra tem afetado diretamente o cotidiano dos brasileiros.
1: Luiz Lima também critica medidas relacionadas às mudanças na jornada de trabalho e argumenta que elas podem ampliar a informalidade. Para ele, o debate econômico deve priorizar ações voltadas à geração de empregos e à recuperação da atividade produtiva.
14: Paulo Guedes, do PT de Minas Gerais, rebate críticas da oposição à política econômica do governo federal. O deputado explica que a taxa básica de juros é definida pelo Banco Central e reforça que o executivo defende a redução dos juros.
1: Paulo Guedes cita indicadores econômicos e sociais para sustentar a avaliação positiva do governo. Segundo ele, o país registra queda do desemprego, retomada de obras públicas, ampliação de programas sociais e aumento dos investimentos em educação e infraestrutura.
0: Meio ambiente.
14: Os deputados aprovaram proposta que inclui abrigos de animais entre os locais de cumprimento da pena de serviços comunitários. O repórter José Carlos Oliveira explica como será a medida.
2: A Câmara dos Deputados aprovou o projeto de lei que inclui os abrigos de proteção animal entre os locais onde poderá ser cumprida a pena de prestação de serviços à comunidade. Esse tipo de punição é previsto no Código Penal como alternativa à prisão para condenações inferiores a 4 anos em crimes de menor impacto, como explica a relatora do texto na Comissão de Constituição e Justiça, deputada Júlia Zanatta, do PL de Santa Catarina.
3: Código Penal, né, que fala de prestação em hospitais, escolas, orfanatos e outros estabelecimentos. Então, essa lei, ela vem para alterar e colocar também os abrigos de animais, que são uma realidade da nossa sociedade, inclusive uma realidade de falta de apoio, de mão de obra, porque não é somente uma questão de defesa da proteção animal, é uma questão também de saúde pública, esse cuidado com os animais, né? Foram abandonados, animais de rua.
2: Júlia Zanatta prevê dupla vantagem na medida.
3: Isso vai contribuir com a defesa animal, mas também com a ressocialização dessas pessoas que cometeram crimes de menor potencial ofensivo.
2: A proposta original é do deputado Célio Studart, do PSD do Ceará. Da Rádio Câmara de Brasília, José Carlos Oliveira.
0: Segurança Pública. Aloysio Mendes, do Republicanos do Maranhão, registra a prisão de 3 suspeitos de envolvimento no homicídio de um empresário em Imperatriz. O deputado elogia a atuação das forças de segurança do Maranhão, com o apoio de órgãos federais no avanço das investigações.
5: Aloysio Mendes manifesta solidariedade à família da vítima e afirma que a resposta policial ajuda a enfrentar a sensação de impunidade na cidade. Ele espera que as circunstâncias do crime sejam esclarecidas e que os investigados respondam perante a justiça.
0: Justiça. Marcelo Nilo, do Republicanos, critica a condução da compra de respiradores realizada pelo governo da Bahia durante a pandemia. O deputado cobra ainda esclarecimentos sobre os recursos empregados na aquisição desses equipamentos.
5: Marcelo Nilo levanta questionamentos sobre a evolução patrimonial de agentes públicos e faz críticas à condução política do grupo que administra o estado. Ele defende que as suspeitas sejam apuradas com transparência e responsabilização, caso sejam confirmadas irregularidades.
0: Diante das dificuldades para instaurar a CPMI do Banco Master no Congresso, Carlos Jordi, do PL do Rio de Janeiro, defende a abertura de uma CPI municipal para investigar contratos firmados pelo governo local sem licitações e o envolvimento entre as lideranças políticas e executivos da instituição financeira.
5: Na avaliação do parlamentar, haveria um esquema destinado a encobrir supostos pagamentos de propinas. Carlos Jordi afirma ainda que as fraudes envolvendo empréstimos consignados começaram na Bahia, seguindo para o Rio de Janeiro. Ele defende investigações imediatas e a responsabilização dos envolvidos.
0: Relações Exteriores. Sérgio Turra, do PP do Rio Grande do Sul, manifesta preocupação com a segurança jurídica no país. O deputado observa que a parcialidade do judiciário fere o princípio fundamental do Estado Democrático de Direito.
5: Sérgio Turra cita a decisão da justiça italiana relacionada à extradição da ex-deputada Carla Zambelli para apontar possíveis julgamentos parciais. O parlamentar ressalta que a confiança nas instituições é essencial para a garantia da justiça e da democracia.
0: A Câmara pode votar projeto que aumenta a proteção de mulheres contra a violência política. A ideia é combater a violência quando praticada também contra mulheres que exercem liderança social e política fora de cargos eletivos. Confira na reportagem de Antônio Vital.
6: Está pronto para ser votado no plenário da Câmara projeto que amplia a proteção às mulheres contra a violência política. A proposta inclui na lei que combate a violência política contra a mulher aquelas que exercem liderança social e política fora dos cargos eletivos. De acordo com a proposta, passam a ser abrangidas pela lei mulheres que atuam como defensoras de direitos humanos, líderes comunitárias, dirigentes partidárias, líderes sindicais e integrantes de movimentos sociais. O objetivo é reconhecer que a violência política contra mulheres também ocorre fora do ambiente eleitoral e do exercício de mandatos. O projeto, apresentado pela deputada Dayana Santos, do PCdoB do Rio Grande do Sul, recebeu parecer favorável da relatora, deputada Natália Bonavides, do PT do Rio Grande do Norte, para quem a violência política também atinge mulheres que atuam como lideranças, mesmo sem cargos eletivos. A proposta também altera o Código Eleitoral para considerar crime a prática de assédio, humilhação, perseguição ou ameaça voltadas para impedir ou dificultar campanha eleitoral ou mandato de mulheres. Serão considerados crimes atitudes que configurem menosprezo ou discriminação relacionada à condição da mulher, à cor, raça, etnia, orientação sexual ou identidade de gênero. O projeto ganhou regime de urgência, o que permite que seja votado diretamente no plenário, sem passar pela análise das comissões permanentes da Câmara, mas foi criticado pelo deputado Kim Kataguiri, do Missão de São Paulo, que considerou as medidas protetivas um privilégio.
8: Você vê que na realidade tem alguns jabutis ali de inclusão para proteção especial e privilégios de realidade lideranças que vão ser colocadas acima de cidadãos comuns. Então, líderes de ONGs de direitos humanos, dirigentes partidários, vão ter um atendimento especial da polícia, né? Muitas vezes garantido escolta policial e atenção do Ministério Público mais do que um cidadão comum.
6: O texto também altera a lei dos partidos políticos para obrigar as legendas a adotarem medidas de prevenção e combate à violência política contra a mulher. Entre essas medidas estão a criação de canais de denúncia e a aplicação de sanções a filiados que praticarem esse tipo de violência. O regime de urgência foi defendido pela deputada Laura Carneiro, do PSD do Rio de Janeiro.
17: O projeto trata apenas de auxiliar nós, mulheres políticas, na nossa luta diária, para que não soframos violência política como sofremos. Talvez os homens não consigam perceber a importância disso para as políticas brasileiras.
6: Ainda não há data para votação no plenário da Câmara do projeto que amplia a proteção às mulheres contra a violência política. Rádio Câmara de Brasília, Antônio Vital.
14: General Girão, do PL do Rio Grande do Norte, defende o endurecimento da legislação para crimes com motivação política. Para ele, é necessário fortalecer as ações de combate ao crime organizado e garantir mais segurança à população e aos agentes públicos.
15: O deputado manifesta preocupação com o avanço da violência no Rio Grande do Norte e destaca o atentado ocorrido em Mossoró contra um vereador e pré-candidato a deputado federal. General Girão também lamenta a morte de um cinegrafista que acompanhava a atividade política.
14: Marcos Polon, do PL de Mato Grosso do Sul, critica a condução do julgamento do ex-deputado Eduardo Bolsonaro, afirmando que o caso representa uma afronta ao devido processo legal. Segundo ele, o processo teria motivações políticas e não observaria princípios fundamentais da justiça.
15: Além disso, Marcos Polon questiona a atuação do STF e alega que integrantes da corte estariam comprometendo a imparcialidade necessária ao julgamento. O deputado defende que é preciso assegurar segurança jurídica e respeito às regras previstas na Constituição.
22: Cultura.
14: Benedita da Silva, do PT do Rio de Janeiro, exalta a participação das mulheres na construção da cultura brasileira. A deputada cita relatório do ECAD, que aponta crescimento no número de

0: alerta que o custo diário do transporte prejudica a permanência de estudantes em cursos superiores dos estados do Nordeste. Ele pede apoio dos parlamentares para acelerar a tramitação e informa que a matéria já foi discutida com entidades estudantis.
1: Trabalho.
2: Carlos Raul, do Podemos do Paraná, defende que a redução da jornada semanal de trabalho seja acompanhada de regras específicas para micro e pequenas empresas. Ele acredita que o segmento precisa de apoio para se adaptar às mudanças.
0: Luiz Carlos Raul propõe, então, mecanismos de compensação como redução de encargos e acesso facilitado ao crédito para minimizar os impactos financeiros da medida. Para ele, a adoção dessas iniciativas é fundamental para preservar empresas e manter postos de trabalho.
2: Luiz Couto, do PT da Paraíba, defende gratificação de atividades de combate e controle de endemias para servidores da FUNASA admitidos antes da descentralização das ações do órgão. O parlamentar afirma que a medida reconhece profissionais que atuam em áreas de difícil acesso.
0: Luiz Couto argumenta que o combate a endemias depende também de equipes técnicas, administrativas, laboratoriais, de transporte e de logística. Ele considera que a ampliação da gratificação corrige uma distorção histórica em favor desses servidores.
1: Saúde.
2: Júlio César Ribeiro, do Republicanos do Distrito Federal, destaca a importância de lei que garante às mulheres o direito de ter acompanhante em consultas, exames e procedimentos de saúde. Ele assinala que a norma surgiu de proposta de sua autoria, com o objetivo de ampliar a proteção nos atendimentos.
0: Júlio César Ribeiro avalia que a presença de uma pessoa de confiança torna o acolhimento mais transparente em situações de vulnerabilidade física ou emocional. Ele sustenta que a defesa das mulheres deve resultar em medidas concretas de segurança, respeito e dignidade.
2: Welter, do PT do Paraná, quer que o SUS use mais plantas medicinais produzidas no país para tratar da saúde da população. A ideia é criar cadeias produtivas locais para fortalecer pequenos produtores.
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7: Acompanhe agora a previsão do tempo para esta quarta-feira.
8: Mais um dia que amanhece com bastante frio e geada generalizada que ocorre no Alto Vale Itajaí, na região da Grande Florianópolis mais elevada, no Planalto Norte, no Oeste Catarinense, no extremo oeste do estado e, claro, no Planalto Sul. As temperaturas muito baixas, inclusive negativas. O fenômeno deve acontecer por causa da atuação de uma massa já mais frio e seco sobre o sul do Brasil, que inibe a formação de nuvens. Por isso, teremos uma quarta-feira ensolarada, seca e fria. Mesmo durante o dia, as temperaturas não sobem muito e não passa muito da casa de 20 graus. Não há indicativo de chuva nem para esta quarta, mas também para quinta-feira, apesar de ter um pouco mais de nuvens e o frio também diminui um pouco. Lá na sexta-feira, passa uma frente fria pelo nosso estado, que provoca pancadas de chuvas, trovoadas, há o risco de temporal localizado. Já no sábado, a chuva fica restrita ao final da madrugada e início da manhã, mesmo assim no litoral norte e planalto norte do estado. Rapidamente melhora e o tempo volta a abrir, com temperaturas também mais baixas. Marcelo Martins, meteorologista da Epagre-Sirã, com a condição do tempo para o estado de Santa Catarina.
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1: Oito e três.

0: 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Olá, ouvintes da Rádio Desk FM, estamos de volta com mais um Papo e Cinema, eu, Nielson Modro, juntamente com Ramon Gomes, começando muitíssimo bem com a música Man of Many Faces, do Pajaro Sunrise, que é a única música que faz parte do Quatro Latas. Falaremos aí, né, a gente vai usar outras músicas de outros filmes no restante do programa, mas o 4L, ou Quatro Latas, um filme de 2019, e que remete, o Quatro Latas, na verdade, é um carrinho bastante simpático que foi bastante usado aí para fazer entregas de correios, né, aqueles entregas rápidas. E aí tem um grupo que vai fazer uma viagem bastante inusitada, que vão da Europa para Ceuta, depois para Mali, na África, vão com um carro. E é um filmezinho bastante interessante, bem mais Sessão Pipoca. Ele tem um pouco dessa questão de se pensar ou de se ter um pano de fundo que é justamente, né, aqueles dramas pessoais, aquelas questões pessoais, mas é um road movie que vai um pouco num rumo e num ritmo um pouco diferente daqueles road movies que a gente normalmente vê, até porque ele trabalha um road movie fora da estrada, ou um filme de estrada fora da estrada, muito mais deserto e tal. E aí, Ramon, o que você achou? É quase que um rally, né? Eu gostei bastante, tem umas paisagens muito legais e tem umas histórias inusitadas.
1: O que eu pensei, Modro, é que por que eu nunca fiz uma viagem daquela? Não te deu essa sensação assim, cara, que sensacional. Quem nunca pensou em fazer uma viagem, pegar o carro assim e se jogar, e que nem no filme retrata?
0: É, eu conheço algumas histórias assim, mas a gente já falou de alguns filmes aqui também que tem essa questão, mas efetivamente não é tão comum, né? E normalmente você vai ter uma estrutura melhor, né? Se pensar num Quatro Latas para fazer uma viagem desse tamanho.
1: Mas era um carrinho bonitinho, vai.
0: Não, ele é simpático, sabe? Mas é aquela história, aquilo que eu falei, de conforto não é muito confortável. E definitivamente, eu acho que não é sonho de consumo fazer uma viagem no deserto com um carro daquele. Até porque você tem que ter um pouco mais de condições para não passar alguns perrengues que eles passam também.
1: Diversos, né? Diversos perrengues. Eu achei muito interessante o filme. Não é um filme com pretensões, assim, de, ah, vou fazer uma mega produção, um insight. Não, é um filme Sessão Pipoca.
0: Mas é uma Sessão Pipoca cerebral. Ele tem umas coisas legais. É um filme bem agradável. Ele tem 1h45, um pouco mais de 1h30, um pouco menos de 2 horas. Fica ali nesse meio termo, mas é bem agradável. Sem maiores pretensões, mas bom, que traz boas discussões aí.
1: Ah, com certeza, né? Eu acho que o ponto principal ali que eu consegui observar é a questão da história deles, né? Desse vínculo que os personagens têm, esse resgate dessa amizade depois de anos, né? O resgate da conexão entre a filha e o pai. Isso não é spoiler, tá? Isso tá no filme. Então, esse resgate que eles estão tentando promover é muito, muito legal esse ponto, né? Os amigos tentando voltar às suas raízes. É um filme bem, bem legal. Me lembrou um pouquinho Natureza Selvagem. Não sei se tem muito a ver, mas me lembrou um pouquinho Natureza Selvagem. Essa questão da liberdade, de viver esse momento de liberdade.
0: Eu acho que enquanto liberdade, sim.
1: É, vou viver a minha liberdade, sem muitas coisas, muitas questões, muitos bens, só vou.
0: É, mas me lembra um pouco, eu não consigo recordar agora o nome do filme, mas agora, pensando, me lembra um pouco um filme que é de um... São dois irmãos que brigaram há muitas décadas, e um deles atravessa, e é baseado em fatos reais, ele atravessa os Estados Unidos num cortador de grama para encontrar com o irmão. E o final do filme é quando ele chega e se encontra. A gente já falou desse filme aqui há vários anos, e a trilha é fantástica, e o filme é muito legal. E essa questão de você manter o vínculo ou, né, tentar aí de alguma forma manter o vínculo. E aqui a busca é essa, encontrar com um amigo que não está bem do ponto de vista de saúde, ter de novo essa conexão, ou seja, manter essa, a chama da amizade acesa. Mas a gente fala um pouquinho sobre o roteiro no segundo bloco.
1: Vamos lá. Para fecharmos esse bloco, ficamos então com a música I Can't Feel It, de National Parks, que faz parte da trilha sonora A Missy Errada, que nós já comentamos aqui no Papo e Cinema.

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1: Voltamos com Papo e Cinema. Hoje estamos comentando sobre o filme 4L, ou 4 Latas. Um filme recente e que o Modro vai falar um pouquinho para nós sobre o roteiro.
2: Então, Ramon, é um filme espanhol que a gente de vez em quando fala aqui. Eu gosto muito do cinema europeu e a gente de vez em quando fala com filmes europeus, especificamente os espanhóis. Então, 4L ou 4 Latas é um filme de 2019, um pouquinho mais antigo. Tem 1h45 de duração, a direção é do Gerardo Olivares. Tem o Jean Reno bastante bem aí no filme, o Rovik Keuchikerian, a Susana Abaitua e o Arthur Valls como os protagonistas. E como a gente falou, o enredo basicamente conta a história de amigos aí de muito tempo, o Tocho e Jean-Pierre, que acabam decidindo ir da Espanha até Mali de carro, mais especificamente num 4 Latas, aquele carrinho simpático que é usado muito aí para entregas. E eles passam aí pelo deserto para conseguir reencontrar o terceiro componente do grupo, que era o Joseba, que está bastante doente. E para causar uma surpresa ainda maior para ele, eles vão junto com a Eli, que é a filha do Joseba, que ele também não vê há 10 anos, ou seja, faz uma década que ele não vê a filha. E é bem interessante, porque basicamente é isso, é um road movie, né, um filme de estrada que vai se passar no deserto. E aí os perrengues, as peripécias e as aventuras que eles vão passando são muito legais. É um filme, até certo ponto, despretensioso, mas que trabalha muito, como a gente falou, com essa questão da amizade, trabalha muito com essa questão da interação entre as pessoas que tem um vínculo maior e essa questão de buscar resgatar aí um passado. Eu gostei bastante, é de certa forma singelo, mas é muito bem construído.
1: É um filme que traz justamente essa história, né, da amizade, e como plano de fundo uma viagem que você tem que fazer para chegar até essa história, né? O filme volta muito essa questão do passado, dos membros, as felicidades, que eu acho que é um dos pontos, né, Modro, do cinema europeu, essa questão da conexão entre as pessoas. Vários filmes que a gente já comentou aqui vão retratar isso.
2: Eu acho que essa parte de humanidade, ou essa parte relações pessoais é bastante valorizado.
1: Bem valorizado, muito bem valorizado, né?
2: A gente já falou aqui, a gente falou do 17 há pouco tempo, que também é um filme espanhol e também é belíssimo, também vai nessa linha, né, de laços emocionais.
1: Perfeito. Perfeito. E não foca tanto na produção como um todo, né? Efeitos especiais ou mega produções, mega...
2: Não, é bem feito, mas sem essa preocupação de blockbuster. Não é o objetivo fazer um blockbuster, mas é fazer um filme bem elaborado, com um roteiro muito bom, bastante consistente. Uhum. E que trabalha com questões aí, como a gente falou, de laços emocionais de uma forma bastante singela. Eu acho que é um bom filme.
1: E que tem o início, meio e fim a história, né? Você consegue perceber o final dessa história, é muito interessante.
2: Eu acho que o roteiro é bem escrito, é bem elaborado. E mais que isso, o resultado final também eu acho que é bastante eficaz. Mas, fazer mais uma pequena pausa, vamos com mais uma música. É como 4 Latas só tem uma canção. A gente está usando música de outros filmes, que nós já falamos, então vamos com Let Ride, do In Excess, que faz parte de Mystify, Michael Hutchence, que nós já falamos aqui no Papo e Cinema.

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1: Estamos de volta com o Papo Cinema. Falamos hoje de 4L, ou 4 Latas, filme espanhol, uma sessão pipoca, mas que trabalha aí com elementos de relações sentimentais, relações que se estabelecem de amizade aí por décadas. Eu particularmente gostei bastante, é um excelente filme aí, mais que mera sessão pipoca, é um filme que também faz você refletir com algumas questões, seja de liberdade, seja de buscar realizar um sonho antigo, seja de buscar fazer alguma coisa inusitada, mas sem dúvida nenhuma é excelente sessão de cinema. E aí, Ramon, mais algum comentário?
2: O filme é muito bom, sem muitas pretensões, como a gente já comentou nos blocos anteriores, e que volta muito para essa questão mais afetiva, né? Mais afetiva e de relacionamento. E vale muito a pena aí uma sessão pipoca para você poder acompanhar.
1: Então é isso, ficamos aqui com mais um Papo Cinema. Para quem perdeu alguns programas, tem um podcast no site do Cine Educação, www.modro.com.br. Para quem quiser acompanhar com um pouco de antecedência os próximos programas e quiser interagir, só se inscrever nas páginas do Papo e Cinema, tanto no Instagram quanto no Facebook. E o Ramon anuncia então a última música.
2: Então, para fecharmos o programa de hoje, ficamos com Blood on the Motorway, de DJ Shadow. A todos uma excelente semana e até o próximo Papo e Cinema.
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9: 8:36.

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3: 8:52.